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Programa Blackout com você, né? Estamos aí na segunda hora do nosso programa. 21 horas, mais 9 minutinhos até as 22 horas. Tem muito Blackout para você, muita música e muito sucesso. Agradecer a audiência de todos vocês, nossos amigos do Erechim, também meu amigo Laurindo da Rosa, né? O pessoal do Erechim que está sempre nos ouvindo, sempre nos acompanhando, né? Pessoal do Erechim, aquele abraço todo especial também. Vamos trazendo mais um som agora? Quem vai cantar pra gente é o Bon Jovi, depois tem o Roxette aqui no Blackout.

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1: 21 horas e 21 minutos.
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0: A sua noite nostálgica continua com a gente, né? 21 horas, 28 minutos. Vamos trazer o grande Raul Seixas? Vamos matar a saudade das músicas dele? Então agora vamos trazer Gita de Raul Seixas.
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1: 21:36.
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21 horas 44 minutinhos. Estamos aí na reta final do nosso programa desta noite, né? Mais um clássico aí. Quem vai recordar com a gente é Men at Work.

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1: 21:54.
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0: 5 minutinhos nos separam agora das 10 horas da noite. E assim vamos se despedindo, chegando ao final de mais uma edição aqui do nosso Blackout, né? A gente volta amanhã, né? Com muita música pra você. Lembrando que amanhã tem transmissão da novena, né? Preparatória pra 91ª Romaria da Salete. A gente vai transmitir também aqui pelo rádio. E você acompanha as emoções também pelas mídias sociais aqui da Salete 100.3. Vamos fechando então com Creedence, né? E depois tem pop, rock, o sertanejo universitário pra você das 22 até a meia-noite. Fique todos com Deus, pessoal. Um beijo. Até o nosso próximo programa Blackout aqui na sua mesma Salete FM, aqui de Marcelino Ramos.
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2: 22:02.
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4: Opa, estamos chegando, conectando você com as principais paradas do mundo da música. Começa agora o meu, o seu, o nosso.
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4: 2 horas de muita música top no seu rádio. Tô por aqui no comando, então se prepara. Aumenta o volume que o nosso Over tá só começando.

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1: 22:23.
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4: O nosso Over segue. E por falar em seguir, quero convidar você a acompanhar o Plus da Rádio Salete. É isso aí, siga a gente nas redes sociais, facebook.com/Rádio Salete e também no nosso Instagram. E o nosso Over Music continua trazendo mais som.

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1: Vem comigo, siga nesse clima maravilhoso com o nosso Open Music. Aqui tocamos as principais paradas do mundo da música. Aquelas que tocam na sua playlist, você confere aqui na sua. E eu já selecionei pra você o próximo bloco de sucessos.
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1: 23:10. 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
2: 23:30.
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3: Eu espero que você esteja curtindo e cantando junto comigo em cada música aqui da nossa programação. Estamos por aqui com o nosso

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2: 23:48.
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3: É isso aí, você acabou de curtir mais um super bloco aqui do seu
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3: E claro que tem ainda muito som pra você que tá ligado junto com a gente. Chega junto, nosso próximo bloco já tá no play.
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1: 0:15.
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1: 0:42.
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2: 0:55.
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1: 1:16.
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1: 1:49.
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1: 2:06.
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2: 2:23.
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2: 2:36.
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1: 2:49.
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1: 3:02.
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0: Chega pra cá, Jorge Matheus!
1: Chega aí, Sorocaba!
2: Alô, Fernando Sorocaba!
1: Como é que vocês estão?
0: E aí, meu irmão?
3: Vai ficar olhando, vai levar essa joia pra sua casa. Ah. Olha, você tá ouvindo um sim de quem disse não pra tantos caras.
0: Jorge Matheus.

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2: 3:27.
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1: 3:39.
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3: 3:52.
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2: 4:06.
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2: 4:21.
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1: 4:35.
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1: 4:50.
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0: aperta aqui pra começar a prosa de novo. Tô adorando. Eu acho que deleitei tudo aqui.
1: César Menotti e Fabiano, essa nossa vida de cantor é uma vida de tropeiro.
2: É isso mesmo, Joca Martins. E vamos tropeando canções por essa vida.

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2: 5:04.
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1: Para de tocar isso nessa gaita, guri. Ayrton Machado, ensina esse moleque a tocar o leque-leque dos garotos de ouro.
2: Deixa comigo, tchê.

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2: Ô, Cláudio, isso aí não é o tal da rocha?
3: Mas, gente, eu conheci uma mina lá de São Paulo, tá tentando me ensinar essas coisas.
2: Mas não me venha com esse troço.

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2: 5:33.
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0: Sistema Bruto, que os nossos amigos do Grupo Rodeio estão chegando para cantar conosco essa canção. Capricha, Regis Marques.
1: É uma alegria muito grande para nós do Grupo Rodeio, nesse Sistema Bruto, cantarmos

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2: 5:49.
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1: 6:00 em ponto.
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Após o silêncio da noite, o sol começa a despontar no horizonte, prenunciando um novo dia. Neste momento de paz, elevamos a Deus a nossa prece, pedindo-lhe que abençoe mais esse dia, que ora se inicia. Está no ar a bênção matinal.

aos rádios ouvintes. Neste novo dia que nós iniciamos, trago a vocês que me ouvem uma palavra bíblica de saudação do livro de Provérbios, o capítulo 16, o versículo 3, onde assim está escrito: Vale mais ter paciência do que ser valente. É melhor saber se controlar do que conquistar cidades inteiras e perder a paciência. Pois bem, queridos ouvintes, vivemos num tempo onde as pessoas se irritam facilmente. É muito comum alguém ficar irritado, perder a paciência e tomar atitudes que depois de algum tempo, já de cabeça fria, podem levar ao arrependimento. O problema é que quando se apercebe que se tivesse sido mais controlado, aquele acesso de irritação poderia ter sido evitado, ao invés de deixar marcas difíceis de serem esquecidas ou superadas. Quando as brigas acontecem entre crianças, o que é muito comum, as pessoas adultas sempre têm fórmulas prontas para que elas façam as pazes outra vez. Mas eu pergunto, e quando o assunto diz respeito às relações entre os grandes, entre os adultos, será que essas fórmulas funcionam? Até que ponto conseguimos nos controlar para evitar uma discussão, uma agressão ou um ato violento? Vejamos o ambiente em nosso próprio lar. É fácil tecer comentários e críticas acerca do comportamento de nossos vizinhos e conhecidos. Difícil é olhar para nós mesmos, analisar nossa conduta, nossas falhas. Como é o nosso relacionamento familiar? E, por fim, decidir.

0: De ir-se por mudanças de atitudes. Mas antes de tudo, queridos ouvintes, é preciso analisar como nos relacionamos conosco mesmos. E isso vai definir como vamos nos relacionar com as outras pessoas. Porque dentro de nós nascem e se firmam nossas convicções. Assim, devo olhar para mim e analisar se estou em paz ou com conflitos dentro de mim. Se consigo aceitar-me ou perdoar-me pelas minhas fraquezas. Se minha fé é persistente e consigo conversar livremente com Deus sobre minha vida, sobre meus anseios, minhas preocupações. Posso ainda pedir que Deus me dê serenidade nas palavras que uso e também paciência nos momentos de aflição e de discórdia. Dessa forma, posso viver em harmonia e compartilhar isso com minha família e com os meus semelhantes. Sim, somos convidados a compartilhar nossas experiências com as outras pessoas, na família e fora dela. Sendo sinceros, falando sobre nossas frustrações e também ouvindo o que os outros carregam dentro de si. Isso é fundamental para percebermos possíveis focos de desentendimentos e pontos que precisam de atenção especial, com o propósito de alcançar a tão almejada harmonia e paz, criando um ambiente não violento, mas onde o amor possa imperar. Então, fica o desafio: menos irritação e mais compreensão. Como também diz o livro de Provérbios, é melhor comer um pedaço de pão seco, tendo paz, do que ter um banquete numa casa cheia de brigas. Que assim possamos pensar e refletir, e que a bênção de Deus acompanhe, oriente cada um, cada uma de vocês. Amém. Bom dia a todos e todas.
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2: 6:08.
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1: Olha a hora, minha gente. Vamos agora conferir o nosso horário oficial brasileiro. O relógio por aqui está marcando 6:09. Alô, Rio Grande do Sul. Alô, Santa Catarina. Meus amigos e minhas amigas gaúchos e catarinenses, aqui da nossa área de abrangência do canal 100.3, bom dia!
2: Bom dia!
1: Alô, você em qualquer parte deste mundo afora, sintonizado então aí nas plataformas digitais da Salete FM, para quem está no nosso aplicativo, para quem está em nossas redes sociais, bom dia! Estamos alcançando hoje a manhã de sexta-feira. É dia 11 de setembro do ano de 2026. Estamos aqui chegando, melhor, quinta-feira, dia 10 de setembro. Estava me adiantando já, né? Quinta-feira, 10 de setembro do ano de 2026. Estamos aqui chegando pela Salete FM, depois então da programação da madrugada. Agora vamos fazer parte do seu despertar. Estamos aqui para o clarear do dia desta quinta-feira e para isso vamos abrindo, vamos começando o programa do Bom Dia da Salete FM. Está no ar a Hora do Chimarrão.
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1: Salete FM, a sua melhor companhia, dando início à Hora do Chimarrão desta manhã. É manhã de quinta-feira, eu começo dizendo muito bom dia e muito prazer. Eu sou seu amigo de todas as manhãs, Sandro Esquil.
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1: E na trajetória do programa Hora do Chimarrão de hoje, vamos ter o bate-papo, alegria, descontração, notícias, boletins, informações, bastante política, né, a propaganda eleitoral, mas principalmente para que a nossa manhã comece com alegria, também teremos por aqui música na manhã.
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1: Então essa é a Hora do Chimarrão que está começando. Para quem já mateia na minha companhia, eu mateio na sua companhia e juntos vamos degustando a tradição gaúcha, tomando um bom mate ao som do Porca Véia.

0: Fazenda da Viúva, a primeira da manhã que ouvimos na hora do chimarrão, porca véia. Bom dia, bom dia.
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0: Seis horas, 15 minutos agora. Bom dia, bom dia. São 6:15. É a hora certa do início da manhã desta quinta-feira, 10 de setembro. Estamos aqui com o programa Hora do Chimarrão, começando o dia junto com você. Vamos ter um dia, segundo as previsões, chuvoso, né? Ontem já bateu chuva aí no entardecer, né? Depois das 4 e pouco da tarde. E choveu durante a noite, madrugada até que não deu tanta chuva não, né? Mas a previsão é ainda termos chuva hoje, amanhã sexta. E depois das 7:30 da manhã a gente confere aqui a previsão do tempo e da temperatura na hora do chimarrão, tá bom, gente? Daqui a pouquinho participação especial do meu amigo Padre Rinuir Dalpisol, lá do Santuário Salete, falando sobre o dia de hoje, que é o primeiro dia da novena preparatória à aparição de Nossa Senhora da Salete para o dia 19. A novena começa hoje, vai até o dia 18. Dia 19 vamos comemorar 180 anos da aparição de Nossa Senhora da Salete. 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
0: 6 horas 21 minutos agora, bom dia, bom dia. 6h21, Gilberto e Gilmar, capa de revista.

0: Linda canção sertaneja raiz, ouvimos aí, né, Gilberto e Gilmar, a música Capa de Revista. Bom dia, 6h24, meu grande amigo Ademir Dalzotti aí do Sítio Paraíso, Alto Bela Vista, linha Vicente, tá com a gente, tá ligado na hora do chimarrão, ouvindo o programa. Tem festa na linha Vicente, domingo agora, dia 13, né, gente? Todo mundo convidado. É isso, meu amigo Ademir, bom dia, como é que tá por aí, tudo
1: bom
0: bem?
1: Bom dia, Sandra.
0: Tudo bem?
1: Tudo certo contigo aí?
0: Tudo certo.
1: Estamos aqui na sintonia da hora do chimarrão, aqui no Sítio Paraíso.
0: Certo.
1: Estamos numa semana de bastante trabalho aí, cara. Organização da festa da linha dos Vicentes no próximo domingo, dia 13.
0: Isso.
1: A prefeitura está deixando os estacionamentos tudo a mil aí, né?
0: Certo.
1: Para receber o grande público de domingo aí na festa. Que
0: ok.
1: Vai ser animado aí pelo Águias do Sul de Erechim.
0: Oh, meus amigos.
1: Águias do Sul de Erechim.
0: Sim, meus amigos.
1: E mais um show no início ali com a tradição costeira aí.
0: Uhum.
1: Estamos convidando aí todo o povo, o pessoal da rádio aí, para vir prestigiar conosco esse evento na linha dos Vicentes.
0: Certo.
1: Beleza, Sandro?
0: Beleza.
1: Eu quero ouvir a música aí, oferecer para o pessoal da linha dos Vicentes, que estão se preparando para essa grande festa e a comunidade da linha dos Vicentes.
0: Ok.
1: Com o grupo Cordiona, o Bugre do Mato.
0: Bugre do
1: beleza,
0: Mato.
1: Sandro? Se for atendido, desde já agradeço. Um bom
0: beleza,
1: dia.
0: Beleza, seu Ademir. Muito bem. Vamos ver, estamos avaliando aqui a nossa participação aí na festa, porque a gente também está lotado agora de serviço nesse mês. É política. Vamos iniciar as lives aí também do santuário, né? Tem a missa às 10 da manhã no santuário, enfim, né? Tem a novena. Vamos ver como é que a gente vai se organizando por aqui, tá bom, seu Ademir? Daqui a pouquinho sai o Bugre do Mato, já vai lá.
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3: 6 horas e 26 minutos.
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1: Olha o Portal Gaúcho chegando aí, tocando uma marca especialmente aqueles que gostam de dançar um trancão velho, mas bem fandangueiro, gurizada.
2: 6:32 agora, são 6:32, vamos acertando a hora com o programa Hora do Chimarrão por aqui. Muito obrigado para você que está com a gente na manhã. 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Este é o programa Hora do Chimarrão pela Salete FM. 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Deixa eu fazer linha direta agora com o Santuário Nossa Senhora da Salete, com o nosso reitor, Padre Renuir Dalpisol. Muitos trabalhos aí sendo feitos, né? Ultimando preparativos para a Romaria de Salete. Mas hoje, quinta-feira, é um dia especial também, pois inicia hoje o novenário. É, inicia a novena para chegarmos, para alcançarmos a data da aparição de Nossa Senhora da Salete. O novenário vai de hoje até o dia 18. Dia 19, sábado da semana que vem, 180 anos da aparição, então, né? Então começa uma programação toda especial hoje à noite, com lives sendo distribuída aí por 3 canais, né? Pelos canais digitais do Santuário, do Portal de Marcelino e da Rádio Salete. Você pode acompanhar a live da novena por ali também, né? É no YouTube, no Face, tá bom? Mas o Padre Renuir está em linha direta comigo agora na Hora do Chimarrão para dar um recado sobre esse início do novenário no dia de hoje. Bom dia, Padre Renuir. Tudo bem por aí, Renuir? Bom dia.
3: Bom dia, Sandro. Bom dia a todos os ouvintes da Rádio Salete. Uma alegria poder participar da programação hoje, fazendo um convite especial a toda a comunidade local, a todos que nos escutam na redondeza, para iniciarmos hoje com alegria o novenário em honra à Nossa Senhora da Salete. De hoje, dia 10, até o dia 18, por 9 dias, nos reuniremos celebrando, louvando e bendizendo a Deus pela gloriosa aparição de Nossa Senhora em La Salete, a 19 de setembro de 1846. 180 anos da aparição de Nossa Senhora da Salete. Vamos fazer uma vez mais uma caminhada bonita, junto com as comunidades, junto com as organizações, os visitantes, e assim preparando o nosso coração para celebrarmos com alegria, dia 19 de setembro, a sua aparição, celebrarmos com louvor também a 91ª Romaria dedicada a Nossa Senhora da Salete. Hoje à noite, temos diversas comunidades convidadas, e aqui eu lembro nesse instante, então, os que serão homenageados e receberão, ao final, uma bênção especial por ocasião da participação na novena. Comunidade da Ascensão do Senhor, Comunidade São Sebastião, a Comunidade da Saúde, Comunidade do São Caetano e a Comunidade da Linha São Paulo. Demais dessas, todos são convidados a estarem conosco, a iniciar essa caminhada, trazendo um pedido, uma súplica no coração, depositando nas mãos da Bela Senhora, para que ela também interceda em favor de todos. Vamos fazer essa caminhada bonita, com alegria, com ânimo, reservando esse tempo para o encontro. Sem dúvida, isso fortalecerá a nossa fé e nos ajudará a viver esse momento de graça que é celebrar a Virgem Maria aqui em Marcelino Ramos. Nós esperamos com alegria a todos vocês. E se, eventualmente, você não pode participar, pode acompanhar pelas redes sociais do Santuário a transmissão da novena ou ainda acompanhar a transmissão pelas ondas da Rádio Salete. Um bom dia, Deus abençoe a todos e um bom novenário para nós.
2: Bom dia, Padre Renuir, obrigado pelas colocações. Hoje inicia então a novena, todo mundo convidado, viu gente? Estamos aí com você junto na programação da Romaria de Salete deste ano. Bom dia! Em frente com o programa Hora do Chimarrão por aqui, então, gente, 6 horas 38 minutos, 6h38. 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Ademir Dalzão, então, é do Sítio Paraíso, Alto Bela Vista, pediu e na hora do chimarrão é a hora do Cordiona Bucre do Mato.

0: Bugre Chucro. Temos o grupo Cordiona na hora do chimarrão. Bom dia.
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2: 6 horas e 43 minutos.
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3: 10 minutinhos agora faltando para 7. 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Vamos à cotação agrícola, gente. Bom dia.
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5: 6 horas e 52 minutos.
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3: Cotações agropecuárias que encerraram os negócios ontem à noite são preços de parâmetro para a abertura do mercado agora na manhã desta quinta-feira. Informações com a agência Rádio Web de Notícias.
7: Indicadores agropecuários com Diego Brião. Soja.
8: Os contratos futuros com vencimento em setembro registraram queda nos Estados Unidos na quarta-feira. Na Bolsa de Chicago, a cotação era de $12,95 por bushel. Valores no mercado físico, no Brasil, por saca de 60 quilos. Estado do Mato Grosso, cidade de Rondonópolis, R$ 145,30. Bahia, Luiz Eduardo Magalhães, R$ 143,50. E Rio Grande do Sul, não me toque, R$ 138.
7: Boi gordo.
8: Em São Paulo, na B3, os contratos com vencimento em setembro eram negociados ao final da quarta a R$ 363,20 por arroba. Houve elevação de 0,25% no dia. Boi à vista, no Mato Grosso, em Cuiabá, R$ 321 por arroba.
7: Café.
8: Os contratos futuros de café arábica com entrega prevista para setembro terminaram a quarta-feira em Nova York, nos Estados Unidos, em elevação. A cotação era de R$ 2.153,41 por saca de 60 quilos. No Brasil, no mercado físico, valores do café arábica tipo 6 por saca de 60 quilos. Minas Gerais, Varginha, R$ 1.670 e São Paulo Franca, R$ 1.650.
7: Milho.
8: Valores no mercado físico por saca de 60 quilos. Paraná, Marechal Cândido Rondon, R$ 58,00. Valor em estabilidade na comparação com a cotação anterior. E Goiás, Rio Verde, R$ 62,00. Também em estabilidade.
7: Laranja.
8: Os contratos futuros de suco de laranja com entrega prevista para setembro terminaram a quarta em Nova York em queda. A cotação era de US$ 128,35 por libra peso. Valor da caixa de 40 quilos e 800 gramas de laranja a prazo na indústria. Estado de São Paulo, R$ 30,92 em elevação.
7: Uva.
8: Valores no mercado físico. Rio Grande do Sul, região serrana, tipo Itália, Rubi, média semanal, R$ 9,38 por quilo em queda. E Pernambuco, tipo Isabel, preço médio comercial, R$ 100 por caixa de 18 a 20 quilos em estabilidade.
7: Algodão.
8: Valores do algodão em pluma, por arroba. Mato Grosso Sorriso, R$ 136,63 em estabilidade. E Bahia, região oeste, R$ 143,67 também em estabilidade.

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9: Sete e 25 agora, temperatura de 15 graus. 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
9: 7h25, a equipe da Rádio Gaúcha mobilizada para conectar você ao novo dia. Polícia Federal faz operação sobre financiamento do filme Dark Horse sobre a vida do ex-presidente Jair Bolsonaro, Thiago Bittencourt.
11: A operação desta quinta-feira foi deflagrada pela Polícia Federal e pela Controladoria Geral da União sob o nome de Operação Makeup. A investigação é sobre um suposto esquema de desvio de recursos públicos provenientes de emendas parlamentares usados para financiar o filme Dark Horse, que conta a história do ex-presidente Jair Bolsonaro. São 49 mandados de busca e apreensão autorizados pelo Supremo Tribunal Federal em São Paulo, Rio de Janeiro, Ceará e no Distrito Federal. A operação não tem mandados de prisão. Karina Gama, produtora do filme, e o deputado federal Mário Frias, do PL de São Paulo, são alvos da ação, além de outras 20 pessoas. O caso está sob relatoria do ministro Flávio Dino, do Supremo Tribunal Federal. A investigação da Polícia Federal identificou uma organização criminosa formada por agentes públicos e privados que teriam direcionado recursos repassados a uma organização da sociedade civil para empresas subcontratadas irregularmente, sem comprovação de que os serviços foram efetivamente prestados. A Polícia Federal informa...
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4: Salete FM e a hora certa.
5: 7:32.
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7: Nós estivemos fora do ar por alguns instantes por falta de energia elétrica na cidade de Marcelino Ramos. Retornamos com a programação então. Vamos agora ao boletim informativo, trazendo as manchetes dos principais jornais que circulam pela região, Rio Grande do Sul e Santa Catarina, alguns virtuais. 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Jornal Bom Dia de Erechim. Erechim projeta mudanças estruturais na gestão de resíduos para os próximos 30 anos. Portal Alto Uruguai Online. Cristiano Quevedo abre programação musical do acampamento Farroupilha de Erechim. Jornal Boa Vista de Erechim. Homem é preso por tráfico de entorpecentes e posse ilegal de arma de fogo em Erechim. Mendonça e Dino. As três medidas.

0: medidas de Fachin para conter a crise no STF. Florianópolis e região. Vendedor de ouro foi atraído para falsa negociação por colega e morto em emboscada em Santa Catarina. Suspeito é preso. Joinville e região. Criança é deixada com desconhecido na madrugada após homem arremessar garrafa contra mulher em Santa Catarina. Blumenau e região. Corretor alega que anúncio foi automático, mas acaba condenado na justiça por divulgar imóvel irregular em Santa Catarina. Itajaí e região. Às vésperas da marejada, licitação de 35 milhões de reais para eventos de Itajaí é suspensa. Diário de Santa Maria. Após paralisações, obra do Memorial da Kiss irá atrasar. Diário Gaúcho. 11 anos depois, obra da creche é retomada. Pioneiro de Caxias do Sul. Títulos de capitais valorizam o turismo em cidades da Serra. Correio do Povo. Fachin suspende ordens de Dino e Mendonça e tira a relatoria de Moraes. E no Zero Hora, Fachin derruba decisões sobre a chefia da Polícia Federal e marca julgamento do caso Moraes Vorcaro. São as manchetes dos principais jornais que circulam nesta manhã pela região. 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
0: Sete horas 39 minutos.

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1: Investigação sobre desvio de emendas parlamentares para financiar filme que retrata a vida do ex-presidente Jair Bolsonaro.
2: 14 pessoas são presas em operação contra a facção criminosa envolvida em conflitos por tráfico de drogas em Canoas.
1: Petrobras eleva preço da gasolina a partir de hoje, mas corte de impostos pelo governo deixa valor inalterado para distribuidoras.
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1: Muito bom dia, agora são 8 horas e 1 minuto.
2: A temperatura é de 16 graus na capital.
1: A Polícia Federal cumpre 49 mandados de busca em uma operação que investiga o uso de recursos públicos para o financiamento do filme Dark Horse, que conta a história do ex-presidente Jair Bolsonaro. Entre os alvos da ação estão a produtora do filme, Karina Gama, e o deputado federal Mário Frias, do PL, além de outras 27 pessoas. Uma auditoria da Controladoria Geral da União apontou a suspeita de desvio de R$2 milhões de uma emenda indicada por Frias para entidades de Karina, como gastos não comprovados.
2: Equipes estão em São Paulo, Rio de Janeiro, Ceará e no Distrito Federal. O caso está sob relatoria do ministro Flávio Dino, do Supremo Tribunal Federal. A Polícia Federal afirma que identificou movimentações de centenas de milhões de reais entre empresas ligadas ao esquema e que as tentativas de ocultar os desvios continuaram até julho deste ano.
1: Temperatura de 16 graus em Porto Alegre e Passo Fundo, 14 em Caxias do Sul, 12 em Santa Maria e Rio Grande e 11 em Pelotas. Cleocon traz a previsão no estado para as próximas horas.
4: O dia hoje apresenta na metade norte do estado algumas pancadas de chuva. Ainda agora pela manhã, principalmente áreas mais próximas da divisa com Santa Catarina. Mas durante a tarde, esta chuva se espalha um pouco mais por todo o norte. Vai chegar até aqui algumas áreas próximas do centro, vai se aproximar da capital. Aliás, a noite tem chuva aqui na capital e à noite tem chuva no centro do estado. Amanhã teremos tempo instável com pancadas de chuva em todo o Rio Grande.
2: O estado tem 3 alertas do Instituto Nacional de Meteorologia para tempestade até o fim da noite de hoje. O de classificação vermelha, que é o mais severo na escala do Instituto, abrange parte do extremo norte gaúcho. Nesta área, a chuva pode superar os 100 milímetros, há possibilidade de queda de granizo e rajadas de vento acima dos 100 km por hora. O segundo alerta, de cor laranja, vale para toda a faixa norte e sinaliza chuva forte, granizo e ventos de até 100 km por hora. Há ainda um alerta amarelo de tempestade de menor severidade, válido para quase todo o estado.
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1: 14 pessoas foram presas hoje por participação em um grupo criminoso que atuava no bairro Rio Branco, em Canoas. Estava envolvido em disputas territoriais com outras facções. Conforme a Polícia Civil, cada integrante tinha uma função estabelecida no tráfico de drogas e lavagem de dinheiro. 8 presos estavam no Rio Grande do Sul e 6 em Santa Catarina. O grupo utilizava empresas de fachada, contas de terceiros e imóveis em Santa Catarina para ocultar valores obtidos com os crimes. A operação apreendeu uma mala com dólares falsos, armas, 3 carros e um jet ski.
2: Um grupo suspeito por vender drogas sintéticas em boates de Porto Alegre e Alvorada é alvo de uma operação da Polícia Civil nesta manhã. 7 pessoas foram presas até agora. Também são cumpridos 14 mandados de busca e apreensão em Gravataí, Alvorada, Cachoeirinha, Porto Alegre e Florianópolis. Conforme a investigação, drogas como êxtase, MDA e LSD eram trazidas de Santa Catarina e distribuídas em ao menos 3 boates. A polícia ainda apura se a gerência dos estabelecimentos sabia do esquema.
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6: Atenção em Porto Alegre para sinaleiras em amarelo piscante na rótula do Papa. Importante intersecção entre Azenha, Gastão Mazerão, Érico Veríssimo e José de Alencar. Já tem EPTC no local, enquanto outra equipe trabalha para substituir os fios de alumínio que foram furtados na noite e madrugada. Atenção em rodovias, a BR-290, no trecho de Eldorado para Porto Alegre, tem lentidão na altura da ponte do Jacuí. Aparente ocorrência em atendimento, a Polícia Rodoviária Federal está conferindo a situação. Fora isso, tem lentidão no cruzamento da Assis Brasil com a Freeway, em direção ao bairro Sarandi, o movimento que aperta na saída de Cachoeirinha. Com o trânsito, Leandro Rodrigues.
1: Um homem de 20 anos morreu em um acidente no fim da última noite na zona sul de Porto Alegre. Ele conduzia uma moto e bateu na traseira de um carro na Avenida Juca Batista, no bairro Belém Novo. O nome da vítima não foi divulgado. Ainda nesta edição, casal de idosos morre em incêndio no interior de Toropi, na região central.
2: Professor de dois irmãos é preso por suspeita de crimes sexuais contra estudantes.
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2: Dois idosos de 76 anos foram encontrados mortos em uma casa que pegou fogo na noite de ontem na linha Chartuni, no interior de Toropi, na região central. Eles foram identificados como Alves e Leopoldina Steinhaus. Os bombeiros foram chamados por vizinhos por volta de 8h40. A residência ficou totalmente destruída. Ainda não se sabe o que causou o fogo.
1: Um incêndio atingiu uma casa na área central de São Leopoldo, no Vale dos Sinos. O fogo começou por volta de 10 horas da noite na rua São Domingos. Não havia pessoas no imóvel, mas os bombeiros resgataram três cães. Em Gravataí, o fogo consumiu uma casa no bairro Novo Mundo, também na noite passada. Ninguém ficou ferido. Residências vizinhas não foram afetadas. As causas dos dois incêndios são investigadas. Agora em Porto Alegre, 16 graus, 8 horas, 8 minutos.
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2: A Universidade Federal do Rio Grande do Sul publicou edital para ingresso de diplomados. A seleção é destinada a quem já concluiu um curso de graduação na própria URGS ou em outra instituição de ensino superior. São 704 vagas em 59 cursos para ingresso no primeiro semestre de 2027. As inscrições serão realizadas de 14 a 18 de setembro.
1: Um professor da rede municipal de Dois Irmãos, no Vale dos Sinos, foi preso preventivamente por suspeita de crimes sexuais contra alunas. A investigação começou em julho, quando uma estudante procurou a polícia e relatou uma importunação sexual. Outras quatro possíveis vítimas foram identificadas. A prisão ocorreu ontem em Porto Alegre. O nome dele não foi divulgado. A Prefeitura de Dois Irmãos informou que acompanha a situação e está conduzindo uma sindicância para apuração administrativa. Em instantes, o presidente do Supremo aguarda a manifestação de Andrei Rodrigues para decidir sobre permanência dele na chefia da Polícia Federal.
2: A Petrobras vai elevar o preço da gasolina para as distribuidoras a partir de hoje. Entretanto, a medida não deve impactar no preço cobrado nas bombas, devido a uma redução de impostos anunciada pelo governo federal. O aumento no valor cobrado pela estatal inclui o fim de um desconto de 44 centavos e um ajuste de mais 19 centavos no litro. A medida vale a partir de hoje. O reajuste de 63 centavos será compensado por um corte de mesmo valor no PIS/COFINS, anunciado ontem pelo governo federal. Na prática, as duas medidas se anulam e o valor ao consumidor final permanece o mesmo. Com as mudanças, o preço médio de venda do litro da gasolina para as distribuidoras será de R$ 3,24.
1: O presidente do Supremo Tribunal Federal, Edson Fachin, aguarda a manifestação do diretor-geral da Polícia Federal, Andrei Rodrigues, para decidir se ele permanece ou não no cargo. O prazo de 48 horas foi dado após o ministro suspender as determinações anteriores de afastamento e retorno na tarde de ontem. Na terça, o ministro André Mendonça havia retirado Andrei da chefia da corporação, o que foi revertido pelo também ministro Flávio Dino ontem pela manhã. Até a nova decisão, Andrei permanece no cargo. Ele passou a tarde de ontem na sede da Polícia Federal em Brasília.
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2: Próxima edição será ao meio-dia e 50 minutos. Bom dia.
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9: 8 horas e 11 minutos.
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10: Bom dia, bom dia.
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11: Olá, muito bom dia, Marcelino Ramos e região. Agora são 8 horas mais 12 minutos. Você está na sintonia da Rádio Salete FM 100.3 e está começando por aqui mais uma edição do Show da Alegria, seu programa de todas as manhãs. Hoje, quinta-feira, dia 10 de setembro de 2026, dia de luta contra a gordofobia, dia mundial de prevenção ao suicídio e também dia nacional do brigadeiro. Estamos na lua minguante, temos tempo nublado, 18 graus é a temperatura na Praça Padre Bás. Se você começar tudo certo, eu espero que sim, te desejo aí uma excelente quinta-feira, onde quer que você esteja acompanhando a nossa programação. Teremos aí 2 horas de entretenimento, informação, boa música para acompanhar você nesta manhã, né? Até às 10 horas você ouve por aqui previsão do tempo, horóscopo, mercado financeiro, dicas para o seu dia a dia e, é claro, aquela seleção musical feita especialmente para você. Fica aí com a gente porque amanhã desta quinta-feira promete. Quem também chega junto comigo na parte técnica seleção musical é o meu colega, meu amigo Ebenezer, que deixa a todos o seu bom dia e você acompanha a nossa programação em um oferecimento de Goigás e 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Vamos começando a nossa penúltima edição da semana com George Michael. Bom dia!

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1: 8:20.
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3: Bom dia, queridos filhos e filhas. Que a paz do Senhor Deus esteja com você. Que alegria poder falar com você nessa quinta-feira e dizer: sinta o poder de Deus, sinta a força de Deus. Não basta saber, sinta e viva o poder de Jesus. Em nome do Pai, do Filho e do Espírito Santo. Amém. Senhor Jesus, foram Tuas as palavras: eu sou a luz do mundo. Quem me segue não andará nas trevas, mas terá a luz da vida. Senhor, eu creio e professo que, de fato, és a única luz que não tem fim. E é por isso, Senhor, que peço: iluminai a nossa pátria nessa semana da pátria, da cidadania, dos bons cristãos. Iluminai os governantes para que possam exercer o poder no serviço, no bem comum. Iluminai, Senhor, todas as situações de conflito nas cidades e no campo. Que a nossa pátria possa valorizar a todos, dando dignidade, o pão de cada dia, saúde, educação. Senhor, Senhor Jesus, luz do mundo, eu também peço e suplico: ilumina minha existência. No início desta manhã, por intercessão de Nossa Senhora da Luz, afasta o que obscurece o horizonte da minha vida. Afasta o que me impede de ver este dia que começa com esperança. Dissipa, Senhor, a névoa da incredulidade. Dissipa, Senhor, a escuridão da mentira. Dissipa as trevas do pecado. Faz, Senhor, que a luz da fé, da Eucaristia, da Palavra de Deus neste mês seja a verdade para a nossa vida. Não permita, Senhor, que os ventos do mundo, as atrações, as turbulências, as tempestades possam diminuir e até apagar a luz, a Tua luz, que brilha dentro de cada ser humano. Que a Tua luz permaneça em mim no dia de hoje, mas que a Tua luz, Jesus, brilhe em toda essa pátria amada, cujo primeiro nome foi Terra de Santa Cruz. Ofereça esse Pai Nosso para o bem do nosso Brasil e para alguém em particular. Pai nosso que estais no céu, santificado seja o vosso nome. Venha a nós o vosso reino, seja feita a vossa vontade, assim na terra como no céu. O pão nosso de cada dia nos dai hoje. Perdoai-nos nas nossas ofensas, assim como nós perdoamos a quem nos tem ofendido. E não nos deixeis cair em tentação, mas livrai-nos do mal. Amém. Nossa Senhora da Luz, rogai por nós. Um bom dia a todos.
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0: Horas mais 27 minutos, estamos por aqui com o Show da Alegria na nossa penúltima edição da semana. Quero te agradecer aí pela tua companhia em mais uma manhã aqui na Rádio Salete. Você que nos ouve no trabalho, quem está por casa, quem nos leva na carona também, é muito bom contar com a tua audiência. Daqui a pouquinho a gente vai trazendo informação, previsão do tempo chegando em alguns instantes. Temos aí alguns alertas, né, para mudança de clima, né, no Rio Grande do Sul, alguns temporais podem acontecer aí nos próximos dias, por isso vamos ficar atentos aí à previsão do tempo que chega daqui a pouquinho na programação. 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Vamos ouvindo mais sucesso aqui na programação. Chegando para você agora, Jorge Mateus. Bom dia.
1: Para de postar as coisas para me convencer que você está bem, viu?

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1: 8:32.
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2: 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Você ouve a previsão do tempo no Show da Alegria com as informações da Clima Tempo.
3: A quinta-feira será marcada por tempo bastante instável entre o sul e o sudeste, e já antecipa um período de maior tensão também para os próximos dias. A combinação entre uma área de baixa pressão no interior do continente, um cavado na atmosfera e o transporte de calor e umidade aumenta bastante o risco de temporais, principalmente entre Paraná, Santa Catarina, São Paulo e Mato Grosso do Sul. O estado paranaense concentra o maior potencial para chuva intensa, granizo, ventania e até ocorrência isolada de tornado. E essa situação tende a se agravar na sexta-feira, quando um ciclone tropical começa a se formar no oceano próximo à costa da região sul do país. A quinta-feira será de muita tensão na região sul. Um cavado associado a uma área de baixa pressão no interior do continente mantém o transporte de calor e umidade muito intenso sobre a região, criando condições favoráveis para temporais. Desde cedo, chove entre o Paraná, Santa Catarina e o centro-norte gaúcho, e as pancadas ganham força ao longo do dia. O Paraná concentra o maior risco do país, com situação de perigo para chuva intensa e perigo extremo entre o oeste, faixa central e norte do estado, para acumulados elevados de chuva. E nestas áreas, há possibilidade de granizo, chuva intensa e rajadas de vento mais fortes. Em Santa Catarina, os maiores volumes ficam entre o oeste, Planalto Norte e áreas próximas à divisa com o Paraná. E no estado gaúcho, a chuva se concentra principalmente no centro-norte do estado. No Paraná, também são esperados ventos mais fortes e rajadas que podem chegar até os 90 km/h em alguns pontos. E as temperaturas podem chegar até os 30 graus à tarde. Em Porto Alegre, máxima de 21.
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Vamos agora começando por aqui o nosso horóscopo desta quinta-feira. Para você que é de Áries, o diálogo no casamento, com sócios e em qualquer parceria ficará muito mais fácil a partir de hoje, com Mercúrio na sua área de relacionamentos. Já a vida íntima pedirá mais profundidade, será bom momento para encarar o que precisará mudar nas suas relações. Comece um novo trabalho ou um tratamento de saúde. Para quem é do signo de Touro, as parcerias entrarão em uma fase de transformação e de busca do que poderá ser construído para o futuro, bom para aprofundar vínculos ou para finalizar relações que não somam. A partir de hoje, Mercúrio facilitará as comunicações de trabalho e a organização cotidiana. Para você, geminiano, geminiana, Urano estacionará em seu signo e redefinirá sua imagem, seu jeito de se apresentar e de se posicionar. O cuidado com o corpo e com a rotina passará a ter outro peso. A partir de hoje, a vida familiar ficará mais gostosa, mais conforto e segurança pela frente. Para quem é do signo de Câncer, o amor, a relação com os filhos e projetos autorais entrarão em uma fase mais intensa e verdadeira. Um pouco de diplomacia ajudará a resolver um assunto familiar sem conflitos desnecessários. O começo do dia poderá ser agitado e um pouco fora do prumo, nada que deixe consequências. Espere a tarde para tomar decisões. Daqui a pouquinho a gente segue com o nosso horóscopo aqui no Show da Alegria. Muito bom dia para você que acompanha a gente aí pelo rádio, você que nos ouve pelo site, pelo aplicativo. Estamos aí com o Show da Alegria, nossa edição desta quinta-feira, hoje dia 10 de setembro. Seguimos até as 10 da manhã, daqui a pouquinho tem dica chegando aqui na programação. 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

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Vamos ouvindo mais música, mais sucesso aqui na programação, para você agora, sucesso internacional.

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1: 8:45.
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2: Agora trazendo a nossa primeira dica desta quinta-feira, e você já deve ter ouvido que colocar sal na água da lavagem das roupas ajuda a manter as roupas coloridas. Mas será que funciona mesmo? A verdade é que o sal não é uma solução milagrosa contra o desbotamento. Ele pode ajudar em alguns casos, principalmente quando a roupa é nova e ainda está liberando excesso de tinta, mas não impede que a cor desbote com o tempo. Para conservar melhor as cores, o mais importante é lavar as roupas do avesso, usar água fria, evitar deixar as peças de molho por muito tempo e não exagerar no sabão. Outra dica é secar as roupas longe do sol direto, principalmente as peças escuras e coloridas. E atenção, antes de usar qualquer truque caseiro, confira a etiqueta da roupa, porque alguns tecidos e tinturas exigem cuidados específicos. Então, o sal pode até fazer parte de alguns truques de lavanderia, mas para manter a roupa bonita por mais tempo, os cuidados durante a lavagem fazem muito mais diferença. Daqui a pouquinho, voltamos com mais dicas aqui no Show da Alegria.
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3: 8 minutinhos nos separam das 9 horas da manhã, seguimos por aqui com o Show da Alegria, daqui a pouquinho temos mais horóscopo chegando aqui na programação e na virada de hora você acompanha aí as notícias na hora certa. 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Vamos ouvindo mais música, mais sucesso chegando com a banda Cheiro de Amor.

Acelerar o orçamento, amanhã poderá começar acelerada, não tome decisões apressadas, resolva um problema de cada vez. Para você de Libra, Mercúrio entrará em seu signo e ajudará você a se expressar com clareza. Ao mesmo tempo, o dinheiro pedirá escolhas mais conscientes, observe para onde sua energia e seus recursos estão indo antes de assumir novos compromissos, não deixe a pressa dos outros definir o ritmo da sua manhã. Para quem é de Escorpião, Vênus em seu signo inaugurará uma fase de mais receptividade, confiança e abertura para renovar sua imagem. Nem tudo precisará ser mostrado ou explicado agora. Algumas questões amadurecerão melhor longe da curiosidade alheia. Pela manhã, não dê importância excessiva a uma inquietação passageira. Se cuide. Essa foi a segunda parte do nosso horóscopo desta quinta-feira. Na segunda hora, continuamos com a previsão astral aqui no Show da Alegria, fechando a primeira parte do programa com o seu Jorge. Música.

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2: A chuva chega à noite na capital. 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
4: Atenção para RS020 em Taquara, no caminho para Gravataí, que tem acidente em atendimento e bloqueio parcial por parte do comando rodoviário, uma vítima ferida sendo resgatada desse acidente. Em Porto Alegre, lentidão, Castelo Branco, antes disso um pedaço da freeway ainda na entrada do centro de Porto Alegre. Com o trânsito, Leandro Rodrigues.
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2: A operação da Polícia Federal que investiga o uso de recursos públicos para a produtora do filme Dark Horse, que conta a história do ex-presidente Jair Bolsonaro, apreendeu o celular do deputado federal Mário Frias durante o cumprimento de mandados de busca.

0: busca e apreensão nessa manhã. A ação busca investigar o repasse de R$ 2 milhões em dinheiro público pelo parlamentar para organizações ligadas à proprietária da produtora Karina Ferreira da Gama. Os alvos são as duas ONGs dela, o Instituto Conhecer Brasil e a Academia Nacional de Cultura. A empresa produtora do filme Go Up não está na mira dos mandados. Uma auditoria da Controladoria Geral da União apontou a suspeita de desvio de R$ 2 milhões de uma emenda indicada por Frias para entidades de Karina com gastos não comprovados. A Petrobras voltou atrás após anunciar que aumentaria o preço da gasolina em 19 centavos nas distribuidoras, compensado pelo aumento do subsídio do governo federal. A estatal divulgou nota dizendo que não haveria reajuste e sim um desconto para as distribuidoras no mesmo valor. Com isso, o preço final para as distribuidoras vai cair. No primeiro comunicado da noite de ontem, a companhia informou que o preço médio da gasolina passaria a R$ 3,24 por litro. Como não haverá aumento, mas um desconto, o preço para as distribuidoras será de R$ 3,05. 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Da redação, Kathleen Moreira.
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4: 9:04.
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9h07 e estamos de volta por aqui com o Show da Alegria, começando a segunda parte do programa, nossa edição desta quinta-feira, dia 10 de setembro, dia de luta contra a gordofobia, dia mundial de prevenção ao suicídio e também hoje dia nacional do brigadeiro. Temos tempo nublado, 19 graus é a temperatura em Marcelino Ramos e a gente segue por aqui te fazendo companhia até as 10 da manhã com mais sucesso, com mais informação também. O Ebenezer continua na parte técnica, seleção musical, seguem com a gente. 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A gente vai começando a segunda parte do programa com Atomic Blue. Bom dia! Bom dia!

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1: Israel e Rodolfo, falando de amor.

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1: 9:15.
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2: Vamos agora trazendo mais dicas aqui no Show da Alegria. E já que hoje aí é o Dia Nacional do Brigadeiro, vamos falar um truque que ensina a salvar a receita do brigadeiro quando ele acaba ficando cristalizado. Preparou um brigadeiro irresistível, mas ele cristalizou? Não precisa se desesperar. Quando isso acontece, o doce ganha aquela textura mais arenosa, como se tivesse pequenos cristais na massa. A boa notícia é que dá para salvar a receita com alguns truques simples. Se o brigadeiro cristalizou, uma forma simples de recuperar a textura é voltar o doce para o fogo com um pouco de creme de leite ou manteiga e cozinhar em fogo baixo, mexendo sem parar. Quando todas as pedrinhas sumirem, basta desligar o fogo e continuar mexendo por alguns minutos até o calor sair completamente. Alguns erros durante o preparo do brigadeiro podem fazer com que ele cristalize. Entre os erros mais comuns estão usar pouca gordura na receita, cozinhar o docinho em fogo alto e mexer a mistura poucas vezes. Esses fatores favorecem a formação de cristais de açúcar, deixando o docinho clássico das festas de aniversário e casamentos com essa consistência granulada. Por isso, basta prestar atenção aí nesses detalhes e o seu brigadeiro vai ficar maravilhoso com aquela textura incrível. Amanhã a gente volta com mais dicas aqui no Show da Alegria.
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1: E essa é a programação da Rádio Salete, 9 horas mais 21 minutos. Estamos por aqui com o Show da Alegria, penúltima edição da semana, quinta-feira, 10 de setembro. 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Seguimos com mais música, daqui a pouquinho recordando o sucesso. Para você agora, David Guetta e Sia.

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Estamos trazendo um dos grandes hits da música eletrônica dos anos 2010, lançada em 2012, I Need Your Love, de Calvin Harris com Ellie Goulding. Mistura dance, pop e música eletrônica com os vocais marcantes da cantora. O sucesso foi enorme, chegou ao 4º lugar no Reino Unido e ao 16º lugar na Billboard Hot 100, além de alcançar o 1º lugar na parada Dance Club Songs dos Estados Unidos. A faixa também ajudou Calvin Harris a fazer história ao colocar 8 singles de um mesmo álbum no top 10 britânico. I Need Your Love, um hit contagiante que marcou a música eletrônica nos anos 2010 e continua perfeito para dançar e matar a saudade aqui no Show da Alegria.

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1: 9:34.
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29: 9:38, seguimos por aqui com a nossa edição desta quinta-feira do Show da Alegria. Lembrando que está chegando aí a 91ª Romaria da Salete, né? Dias 19, 20, 26 e 27, com uma programação toda especial. E hoje começa aí, né, o novenário do dia 10, hoje até o dia 18 de setembro, às 19h, você acompanha aí o novenário. Hoje, com convidados homenageados, né, na comunidade Ascensão, comunidade São Sebastião, comunidade da Saúde, também comunidade São Caetano e a comunidade de Linha São Paulo. E lembrando que você acompanha aí, né, com transmissão aqui da Rádio Salete, também nas redes sociais do Santuário Salete, do portal de Marcelino e da Rádio Salete, hoje às 19h, o início do novenário. 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Daqui a pouquinho temos informação do mercado financeiro chegando aqui no Show da Alegria, mas antes, mais sucesso com Zé de Camargo e Luciano.

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1: 9:48.
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0: 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Dólar comercial avança 0,35%, está cotado em R$ 5,12. Dólar turismo em alta de 0,53%, está valendo R$ 5,31. O euro comercial em alta de 0,13%, está cotado em R$ 5,95. Já o índice Ibovespa opera em queda de 0,93%, aos 185.629 pontos. Melhor desempenho da Bolsa é do Sydney Nacional, valorizando 7,4%. Pior desempenho é da Tenda On, desvalorizando 6,03%. E as aplicações, taxa Selic com rendimento anual de 14%, poupança rendimento de 0,67% ao mês. 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

0: Santos.
1: Show da Alegria por aqui, 9 horas e 54 minutos, com a gente a MR Eletro e Ferragens, onde você encontra qualidade, preço baixo e ótimo atendimento. 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Vamos ouvindo mais música com Simone Simaria.
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2: Vamos trazendo a última parte do horóscopo de hoje. Para você de Sagitário, a vontade de desacelerar contrastará com convites, conversas e novidades trazidas pelos amigos. Um assunto antigo pedirá silêncio suficiente para ser compreendido e, quem sabe, finalmente encerrado. Para quem é de Capricórnio, amigos e projetos em grupo trarão trocas mais profundas e a possibilidade de criar novas alianças. Na carreira, Mercúrio favorecerá apresentações, negociações e conversas com pessoas que poderão abrir seus caminhos. Para você de Aquário, a carreira estará em destaque. O dia trará aumento de prestígio e de popularidade, conquiste novos públicos. Estudos, viagens e experiências diferentes também despertarão interesse e ajudarão a alargar os horizontes. Para quem é de Peixes, viagens, estudos e novas experiências reacenderão sua curiosidade e mostrarão caminhos que ainda não tinham sido considerados. Uma conversa sobre dívidas, acordos ou dinheiro compartilhado esclarecerá o que pertence a cada pessoa. Esse foi o nosso horóscopo de hoje. Amanhã voltamos com a previsão astral aqui no Show da Alegria. Daqui a pouquinho, notícias na hora certa e na sequência, a Hora do Agricultor. E amanhã a gente está de volta. Tchau, tchau. Aquele abraço.
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5: 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Funcionários da Caixa entram em greve por tempo indeterminado. O serviço presencial pode ser afetado conforme adesão de trabalhadores de cada agência. Setor de serviços avança 0,1% em julho e apresenta estagnação pelo segundo mês seguido no Brasil. Petrobras volta atrás e cancela aumento de 19 centavos no preço da gasolina anunciado ontem. Conforme novo comunicado, será aplicado desconto no mesmo valor para as distribuidoras. Céu nublado em Porto Alegre, agora faz 16 graus. Podem ocorrer pancadas de chuva ao longo do dia no norte e centro do estado. 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
7: Em Porto Alegre melhorou a entrada pela Castelo Branco, mas ainda tem lentidão no viaduto da Conceição. Na BR-116, o motorista enfrenta fila no entorno do viaduto da Inconfidência, em trecho com obras, e segue a lentidão ainda na RS-020, em Taquara. Com o trânsito, Gabriela Plates.
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5: Polícia suspeita que vazamento de gás causou incêndio que matou o casal de idosos na região central.
8: A Polícia Civil aguarda os resultados da perícia para determinar o que causou o incêndio que matou dois idosos no interior de Toropi, na região central, na noite passada. Alves e Leopoldina Stonehouse foram encontrados mortos na casa em que moravam e que pegou fogo na localidade de Linha Chartuni. As principais hipóteses são de um vazamento de gás ou um problema na fiação elétrica. A residência, que era mista, de tijolos e madeira, ficou completamente destruída. De Santa Maria, Tailine Manganelli.
5: A Polícia Federal apreendeu nesta manhã 7 armas de fogo do deputado federal Mário Frias, do PL, durante buscas realizadas em endereços do parlamentar. As armas estavam registradas no nome do deputado, mas foram encontradas em outro endereço, diferente do que foi declarado. A Polícia Federal investiga o crime como posse ilegal de arma de fogo. Durante a ação, também foram levados computador e celular que serão analisados pelo órgão federal. O parlamentar foi um dos alvos da operação que investiga desvios de emendas.

0: parlamentares para o financiamento do filme Dark Horse, sobre a vida do ex-presidente Jair Bolsonaro. Os agentes ainda cumprem 49 mandados de busca e apreensão. 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Da redação, Felipe Baques.
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3: 10 horas e 3 minutos.
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0: Agora são 10 horas mais 5 minutinhos. Bom dia meu amigo, bom dia minha amiga, bom dia gaúchos e catarinenses, tudo bem? Estamos chegando a partir de agora aqui na programação da Rádio Salete para fazermos companhia para vocês. Está no ar mais uma edição do programa A Hora do Agricultor.
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0: É, muito, muito, muito obrigado pra você do Rio Grande, pra você de Santa Catarina, pra você desse mundão afora que se liga conosco. Nós estamos chegando pra fazermos companhia pra vocês. Quem também chega, manda um abraço, vai ficar conosco aí na parte técnica, o nosso colega, o nosso amigo, o Ebenezer. E juntos a gente chega, né? E como eu sempre digo, aumenta o volume do rádio, do aplicativo, o programa líder de audiência está no ar.
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0: É, nós estamos chegando no pedaço. Quem também chega são as empresas parceiras. 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Grupo Rodeio.

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1: É 10 horas agora com 11 minutos. É o programa Hora do Agricultor. Obrigado pela audiência. 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Vamos lá, 10 horas agora com 12 minutos, é o programa Hora do Agricultor. Vamos trazendo mais música? Chegando aí, Rainha Musical.

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1: 10 horas e 14 minutos.
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0: 10 horas agora é com 22 minutinhos, 10h22, é o programa A Hora do Agricultor. Estamos aí, iremos com vocês até as 11h40, né? E olha, muita satisfação, estou recebendo aqui no estúdio, né? Professor Gilberto aí da URI de Erechim, né? Olha, você já ouviu, a gente já faz alguns dias está divulgando aí que estão abertas as inscrições aí para o vestibular da URI, né? Vários cursos disponíveis, formas facilitadas aí para você fazer um curso superior, enfim. E o professor Gilberto hoje está visitando Marcelino Ramos, né? E veio gentilmente fazer uma visita de cortesia para a gente aqui da Rádio Salete. Gilberto, tudo bem? Bom dia, tudo bom? Seja bem-vindo.
1: Bom dia a todos. Né? Sempre uma alegria vir para conversar aqui na Rádio Salete. E principalmente, né, vir a Marcelino Ramos. Eu, cada vez que eu venho a Marcelino, e graças a Deus, passo seguido por aqui.
0: Que bom,
1: né, vou, quando eu tenho que ir a Machadinho, quando eu tenho que ir a Maximiliano, eu faço esse trajeto aqui da ponte, porque eu já me delicio com o Mirante, eu já passo a ponte. Então é um município assim que a gente tem muita alegria de estar. E também, né, quando a gente fala em URI, é uma alegria e uma responsabilidade estar aqui, porque a URI tem 56 alunos matriculados hoje de Marcelino Ramos.
0: Que então, legal!
1: Então, esses alunos, a grande maioria vem, vai e volta todos os dias. Tem alguns que poderão estar morando, né, lá em Erechim, mas o fato é, 50 e poucos alunos matriculados com o endereço de Marcelino Ramos. Então, nos passa assim, uma grande responsabilidade com essa comunidade para fazer que a URI cumpra seu papel, que é o seu DNA de uma instituição comunitária, estar presente aqui, colaborando quando for solicitada, né?
0: Vestibulares. O amigo está hoje, inclusive, acho que esteve visitando aí o Instituto de Educação, batendo um papo aí com a gurizada. Estão abertas, né, as inscrições para o vestibular, como é que está, expectativa, até quando que vai essas inscrições. Parece que é um processo um pouquinho mais simples também, né?
1: Sim, perfeito. A URI, então, está com as suas inscrições abertas e a gente sempre tem a alegria em ver que os números são favoráveis. Então está sendo um vestibular com uma procura altíssima, né? Inclusive eu estive mais cedo no Instituto Marcelino Ramos, vários alunos da escola que estão concluindo o ensino médio já estão inscritos. A inscrição vai até o dia 29 do 10. A nossa prova é no dia 1º do 11 e ela é uma prova de redação, com exceção do curso de medicina, que além da prova de redação, tem uma prova de questões junto. Mas a prova de redação, a URI entende que é para ver se esse aluno tem uma capacidade de escrita, tem uma capacidade de análise, tem uma capacidade de pensar, para que ele também, né, dispute essa vaga dele com outros colegas de outras escolas, enfim, da sociedade, né?
0: Cursos são os mais variados possíveis, né? Tem praticamente todas as áreas.
1: Todas as áreas. Então, nós temos hoje mais de 30 cursos, né, à disposição. Aos interessados, a gente pede que acesse o site da URI, que é uricer.edu.br. Lá tem a página do vestibular, onde estão todas essas informações de todos os cursos, períodos, toda a estrutura que cada curso tem. A URI também tem um orgulho muito grande em dizer que o curso que o aluno escolher, nós temos a estrutura disponível. São mais de 250 laboratórios à disposição. Até é uma coisa, né, que a gente tem que trazer para a comunidade, que é um orgulho, sim, para a URI dispor dessa estrutura. E também dos serviços que a URI presta. Então, desde que abriu o curso de medicina, hoje nós colocamos à disposição da comunidade mais de 9 mil consultas anuais em especializações, ou seja, cardiologia, pediatria, ortopedia. Então, vai lá no lado do Hospital Santa Terezinha, lá em cima.
0: Já está até do lado do hospital para facilitar.
1: Está lá. Então, isso é um orgulho para a URI dispor desses serviços. Para você ter uma ideia, a nossa URICEP, lá, que também tem curso da área da saúde, São mais de 100 mil atendimentos ano entre psicologia, fisioterapia, nutrição. Então, hoje a gente tem convicção plena que se um aluno dizer, vou continuar meus estudos, a URI está sim entre as opções mais sólidas que esse aluno pode ter. Um ensino sério, um ensino de qualidade, um ensino principalmente de responsabilidade. Então, porque a gente entende que as exigências do mercado fazem que a URI tenha esse DNA, entregar jovens, né, do mais alto nível para o mercado de trabalho.
0: E as formas de... A gente sabe que mensalmente as famílias têm um custo, uhum, a mensalidade, né? Mas, uhum, acredito que tem bolsa, tem apoio aí das bolsas do governo também, e tem condições facilitadas para quem cursar, acredito, pagar depois também, né?
1: Perfeito. Então, além do FIES, que é um programa federal, além do ProUni, também, que é um programa federal, inclusive a URI, por ser uma filantropia, ela disponibiliza mais de 150 bolsas, é bastante bolsa, URI Erechim, né? Entre os cursos das modalidades presenciais, semipresenciais, enfim, tudo está lá. Mas nós também temos um recurso próprio chamado CrediUri. O CrediUri, ele facilita a entrada do aluno que naquele momento está com um pouquinho de dificuldade, onde ele paga 50% da mensalidade e os outros 50% ele paga depois de formado. Então, isso viabiliza a entrada dele. Como que eu faço para conseguir o CrediUri, para ter acesso a esse crédito? Simplesmente, ele passa no vestibular, na hora da matrícula, ele faz a solicitação, na hora da matrícula, já está pré-aprovado. Claro que, como é um crédito, a universidade vai pedir uma documentação auxiliar, mas, uhum, é uma documentação flexível, alcançável. Hoje nós temos em torno de quase 60% dos alunos que têm CrediUri, que são recursos da própria universidade.
0: Legal.
1: Além, claro, das mais de 100 bolsas de pesquisa que a URI tem, bolsas de extensão. Então, por isso que a gente costuma falar o grande universo URI, né? Porque são infinitas oportunidades, são uma porta de entrada para o mundo. E então, como eu falei antes, quer estudar, quer continuar seus estudos, a URI é sólida, faça a sua inscrição, entre no site da URI e no dia 1º de novembro a gente vai se ver lá.
0: Legal. Pessoal que quiser informações, enfim, tá, eu até abri o site aqui, né? Tem tudo. Dá para se inscrever por aqui também, né,
1: claro,
0: professor?
1: Claro, claro.
0: Se inscreve por aqui. Equipe de professores também, professores mestres, enfim, todos preparados, qualificados aí para nas mais variadas áreas, né?
1: A grande maioria dos colegas lá da URI são doutores, né? Isso. Mestres, doutores. E até tem um número curioso aí, nós somos em mais de 800 colegas lá na URI.
0: Nossa!
1: Bastante, bastante. Então, porque tem os, além da graduação, né, o ensino superior, dentro do ensino superior nós temos os programas de mestrados, os programas de doutorados. Então, o universo URI é isso. Então, mais do, né, se a gente falar em empresa empregadora da região, a URI se enquadra assim. Na realidade, são 878 colegas.
0: Nossa.
1: Quase 900 colegas. Então, para dar o quê? Para dar suporte para esse menino, para essa menina que está começando. Então, a gente reforça, faça a sua inscrição lá na URI, se prepare para o dia do vestibular. A gente olha para o mercado e vê áreas assim que estão carentes. A gente faz um apelo aí para quem está nos ouvindo. A área de engenharia não tem engenheiros.
0: Nossa.
1: Não tem engenheiros.
0: Então é praticamente vaga certa de trabalho.
1: Vaga,
0: né?
1: Certa. Tu pega outras áreas também, uhum, ciências contábeis, farmácia. Então, e também a boa relação que a URI tem, uhum, com as empresas faz que...
0: Era isso que eu ia justamente, sim, perguntar. Parceria vocês têm, daqui a pouco começou a estudar, começou a se destacar, logo, logo aparece a oportunidade de trabalho, né, professor?
1: Exatamente. Essa relação que nós temos com as empresas nos faz que a empresa tem necessidades, ela já aciona um curso lá da URI, né, pedindo indicações, pedindo pessoas para fazer recrutamento. Mas também a URI tem um órgão chamado URI Careiras. aonde o aluno chegar na URI, ele já faz cadastro no URI Careiras, ele faz seu perfil, lá tem as psicólogas, lá tem as responsáveis. E assim que o mercado nos chama, a gente indica. Exato. Então, e tem muito acerto, porque como tu tem o perfil desse estudante, tu analisou o perfil dele, o índice de erro é muito pequeno. Então, o cara precisa de alguém lá na gestão que seja mais da área, mais reservado, mais na dele, esse aqui. Você precisa de alguém mais comunicativo, então, outro perfil. Legal. Então, graças a Deus, a URI tem cumprido assim, um papel importantíssimo aqui na nossa região, importantíssimo. E que continue assim, né?
0: Exatamente. Curso de medicina. Acredito que desde que vocês abriram o curso de medicina, abriu um leque para o Brasil inteiro, né? Acredito que vem jovens do Brasil inteiro buscar uma vaga de medicina aqui, enfim, pela estrutura, por já estar podendo praticar, digamos assim, atendendo aí a população. É um diferencial da URI.
1: Exatamente, né? O curso de medicina, como os demais cursos, mas em específico, tem uma estrutura fantástica, está presente no Hospital Santa Terezinha, tem parcerias com o Hospital da Unimed, tem parceria com o Hospital de Caridade, uma parceria incrível com a Prefeitura de Erechim, nas UBSs, né? Posso dizer que grandes nomes da medicina de Erechim, médicos, trabalham lá dentro do curso. Então, no vestibular passado, nós tivemos representantes de 14 estados fazendo o processo seletivo. Sempre é dos cursos um dos mais concorridos, mas também, né, abrem outras áreas. Hoje nós temos áreas que são muito concorridas, a psicologia, a fisioterapia, a medicina veterinária, a agronomia, enfim... esse universo URI está aí à disposição e a gente acredita e trabalha para isso, que tenha conseguido entregar, sim, um profissional que atenda às necessidades atuais.
0: Legal. Todo mundo convidado, então. A gente vai continuar ao longo dos próximos dias ainda reforçando esse convite, mas, pessoal, se inscreva até o finalzinho de outubro, enfim, escolha um curso, analise, tem muitas informações, veja qual o que pretende cursar e aproveite a oportunidade, né?
1: Perfeito, então a gente agradece demais a parceria da rádio, né? A gente conversava fora do ar aqui, como é legal a gente ter parceiros, né? Legal, vai criando vínculos de amizade. E agradecemos o espaço, e eu comentava que quando eu passo por aqui, eu vou até Alto Bela Vista, vou lá, vou escutando a Rádio Salete, e que continue. Nos próximos dias, outros colegas estarão aqui, trazendo outras demandas, enfim.
0: Sejam bem-vindos.
1: E um grande abraço a todos, e obrigado pelo espaço.
0: Valeu, seja sempre bem-vindo, meu amigo. 10h35, o que vai ser, bloco comercial ou música? Vamos trazendo aí os Gargantas de Ouro do Brasil. Milionário José Rico, bom dia!
2: Decida!

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1: 10 horas e 39 minutos.
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0: É, 10 horas agora com 45 minutinhos. 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
0: 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E temos aqui um convite, é? Um abraço pessoal aí da comunidade Nossa Senhora de Lourdes. Olha a comunidade de Nossa Senhora de Lourdes. Convida a todos para a festa, domingo 13 de setembro. Programação 10h30, Santa Missa, meio-dia, tradicional almoço. 14 horas, matinê animado pelo musical Frequência. Venha participar conosco de um domingo de fé, alegria, boa comida e muita música. 13 de setembro, festa da comunidade de Santa Lourdes, Marcelino Ramos. Traga sua família, venha celebrar conosco desde já. A comunidade agradece. Um abraço pessoal aí de Santa Lourdes. 10h48, trazendo música. Teixeirinha, bom dia!

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2: 10 horas e 52 minutos.
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9: 10 horas agora com 57 minutos. É, vamos fechar agora a primeira parte do programa, trazendo aí os mirim.

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6: Polícia suspeita que vazamento de gás causou incêndio que matou o casal de idosos na região central. El Niño tem 75% de chance de ser o mais forte desde 1950, segundo a Administração Oceânica e Atmosférica dos Estados Unidos. Céu nublado em Porto Alegre, agora faz 19 graus. Podem ocorrer pancadas de chuva ao longo do dia pelo norte e centro do estado. A chuva chega à noite na capital, onde a temperatura máxima não deve passar de 20 graus. 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
7: Mal na região metropolitana no horário. Um ponto de atenção na 020 ainda em Taquara, onde teve acidente mais cedo e ainda tem um trecho de velocidade reduzida. Atenção, Freeway 116, uma chuva spray agora, um ponto de atenção para visibilidade. Com o trânsito, Leandro Rodrigues.
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6: Os preços do petróleo seguem em alta, com o barril do tipo Brent atingindo 105 dólares pela primeira vez desde maio, em uma elevação de mais de 4%. A disparada ocorre em meio às tensões no Oriente Médio e temor de impactos no abastecimento energético. O grupo Houthis, que é apoiado pelo Irã, assumiu hoje o controle da histórica cidade portuária de Mocha, ampliando a sua influência em uma das principais rotas marítimas do mundo no Iêmen. A Transpetro prorrogou hoje as inscrições para um concurso com mais de 4 mil vagas. O processo agora segue até 21 de setembro e a prova foi adiada para 6 de dezembro. As oportunidades são para profissionais de níveis médio, técnico e superior. Os salários variam entre R$ 5.400 e R$ 15.000. A inscrição é feita pela internet no site da Fundação Sesgran Rio. 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Da redação, Kathleen Moreira.
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3: 11 horas e 4 minutos.
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11 horas agora com 8 minutinhos, estamos aí, programa Hora do Agricultor, a gente vai com vocês até às 11h40, manhã de quinta-feira, né, lembrando, hoje começam as transmissões da novena, né, a partir das 19 horas, diretamente do Santuário. Trazendo música, né? Mandar um abraço lá pro meu amigo Bonato, né? O Bonato tá aí sempre ligado conosco. Inclusive, o Bonato tá pedindo pra gente dar um recadinho. Apareceu aí uma novilha, né? Da cor vermelha, lá na propriedade do Bonato, né? Se algum vizinho ou alguém der falta aí, vá, dá uma passadinha lá, conversa com o Bonato, né? Tá lá, então, uma novilha da cor vermelha lá na propriedade do Bonato, né? Qualquer coisa, passa lá na propriedade do Bonato, lá na Coxilha Seca, que ele tá por lá pra orientar, né? Tá bom? Um abraço, Bonato! Tudo de bom! E sugeriu música? Vamos trazendo música, Os Monarcas!

horas agora com 14 minutos. Vamos lá, vamos em frente, né? Nosso programa Hora do Agricultor. Daqui a pouco tem os destaques do Jornal do Meio-Dia. Obrigado pela audiência, né? Vamos lá, Ebenezer. Vamos trazendo mais música, né? Vamos lá, atendendo aí mais solicitação musical. Um abraço lá para Dona Salete Sperbi, lá de Alto São Pedro, Peritiba. Tá na escuta do programa, né? Um abraço, tudo de bom, pessoal do Peritiba. Obrigado pela audiência de vocês. Vamos lá, vamos trazendo mais música na Hora do Agricultor. Um abraço aí para toda a família, para os amigos, né? 11h14. Um abraço lá pro meu amigo Célio também, ligado conosco, né? Obrigado aí pela audiência de vocês, né? O carinho que vocês têm aí com a Rádio Salete. A música chegando agora, Teodoro Sampaio.

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1: 11 horas e 17 minutos.
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5: Vamos aos destaques do Jornal do Meio Dia de hoje. As informações aí com o nosso colega Luiz Otávio. Bom dia, Luiz.
6: Muito bom dia, Jean. Muito bom dia, você ouvinte. E está na hora de conferir os assuntos que serão notícias no Jornal do Meio Dia desta quinta-feira. Inicia hoje a novena preparatória aos 180 anos de aparição de Nossa Senhora da Salete. Padre Renoir Dalpisol, reitor do santuário, destaca que tudo está preparado para receber os milhares de devotos que estarão em Marcelino Ramos ao longo das próximas semanas. Padre Renoir destaca grupos, comunidades e entidades que estarão celebrando na noite de hoje. Farsul faz alerta sobre endividamento de agricultores. Economista-chefe da Farsul, Antônio da Luz, destaca que o alto endividamento dos produtores rurais ainda é o grande problema a ser resolvido no agronegócio. Santa Catarina faz novo alerta sobre as mudanças climáticas causadas pelo El Niño. Obras de pavimentação da rodovia que liga Zonalta ao Uruguai seguem em ritmo normal. Estas são as notícias que serão levadas ao ar na edição de hoje, quinta-feira, 10 de setembro de 2026, no Jornal do Meio Dia. Tenham todos um bom dia.
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É, agora são 11 horas e 21 minutinhos. É a hora do agricultor aqui na programação da Rádio Salete. Você que está aí ligado conosco, né? Aquele abraço. Obrigado pelo carinho da companhia. Vamos trazendo música Ebenezer. Chegando aí, Walter Moraes.

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1: 11 horas e 26 minutos.
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0: 11 horas agora com 28 minutinhos. Vamos lá, vamos trazendo a penúltima do programa. Trio Parada Dura.
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E assim a gente chega ao final do programa. Um abraço, meu nome é Ebenezer, né? Lembrando, hoje, logo mais, às 19 horas, inicia no novenário, né? A gente vai estar por lá, enfim, você vai acompanhar pelo Rádio Tradicional, também com imagem lá pelo Facebook do Santuário, a rádio vai estar compartilhando também, tá certo? Obrigado pelo carinho de todos, eu volto a 1h15 com o programa Expresso Bandas. Até mais, tchau, tchau!

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1: 11 horas e 37 minutos.
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4: Bom dia! E que a paz de Cristo esteja com todos vocês! O tema da mensagem de hoje é Consciência Cativa, fundamentado na Epístola de Romanos, capítulo 8, versículo 14, que nos diz: aqueles que são guiados pelo Espírito de Deus são filhos de Deus. Querido ouvinte, irmão na fé, a tecnologia tem evoluído absurdamente. Não damos conta de responder na mesma velocidade das demandas crescentes. Assim, recorremos a mais tecnologias que nos ajudam a trabalhar. Aplicativos de inteligência artificial, robôs e tantos outros equipamentos são fundamentais para facilitar nossa rotina. Esse avanço mostra a capacidade que Deus deu ao ser humano. No entanto, por causa de nosso pecado, estamos cada vez mais dependentes da tecnologia. O apóstolo Paulo nos exorta a evitar qualquer tipo de dependência. Ele afirma: se vocês viverem de acordo com a natureza humana, vocês morrerão espiritualmente. Precisamos lutar contra a nossa própria inclinação pecaminosa, que nos escraviza para a morte. As tentações não podem ser vencidas sem a ajuda de Deus. É por isso que o Senhor e o seu Espírito atuam sobre nós. Como diz o apóstolo, aqueles que são guiados pelo Espírito de Deus são filhos de Deus. Em Cristo, somos novas criaturas. Não somos mais escravos da morte, mas livres. Pelo Espírito Santo, temos a renovação do coração e da mente, e, portanto, a capacidade de responder ao amor de Deus segundo a sua vontade. A partir da nova vida que recebemos de Cristo na cruz, somos capazes de fazer bom uso de tudo, incluindo da tecnologia, especialmente para testemunhar do amor de Deus. Mais importante do que usar um aplicativo de inteligência artificial, Deus nos dá a inteligência espiritual, que habilita nossa mente a pensar de acordo com o poder de sua palavra. Amém? Oremos. Querido Pai Celeste, dá-me o teu Espírito e capacita-me a pensar conforme a tua palavra, para agir honrando e testemunhando do teu nome. Em nome de Jesus. Amém. Querido ouvinte, irmão na fé, para a programação da semana, na sexta-feira, dia 11, temos culto na Congregação Cristo União de Maximiliano de Almeida, às 19 horas. Já no sábado, dia 12, Temos o nosso culto na Congregação Cristo na Linha Suzana às 14 horas. E no domingo, dia 13, temos culto na Congregação Concórdia às 9 horas da manhã. Desejo a você um abençoado dia e uma ótima semana. E lhes deixo a bênção apostólica, registrada em 2 Coríntios 13, 13. Que a graça do Senhor Jesus e o amor de Deus e a comunhão com o Espírito Santo estejam sempre com todos vocês. Amém.
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6: 11 horas e 43 minutos.
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Bom dia, Rádio. Bom dia, Rádio Salete. A liturgia desse fim de semana nos fala: respirar o perdão sem limite. A liturgia da palavra põe no centro o tema do perdão. É a exigência mais alta do discípulo missionário e também aquele que conforma mais intensamente a pessoa e a comunidade cristã ao mistério da paixão, morte e a ressurreição de Jesus. O perdão convida ao enfrentamento do rancor, da raiva e do ódio. Na primeira leitura do livro Eclesiástico, apresenta as consequências causadas pelo rancor e pela raiva, que fecham as portas do perdão. Se alguém guarda raiva contra outro, como poderá pedir a Deus a cura? A forma como nós relacionamos com as pessoas está diretamente ligada à forma como vivemos a intimidade com Deus. Na segunda leitura, de São Paulo nos apresenta a escolher viver a fé em Jesus Cristo, o cristão é convidado a mergulhar numa entrega total, num estilo de vida que se torne resposta viva e verdadeira àquele amor que Cristo viveu, pelo qual se entregou na cruz até a morte. Tudo o que fazemos deve se tornar uma resposta amorosa e não uma obrigação exterior, como se fosse uma prescrição qualquer. No Evangelho de São Mateus, conta uma parábola que está dividida em três cenas. A primeira diz respeito a um servo e seu patrão, segundo esse servo com o outro. E o terceiro traz novamente o patrão e o primeiro servo. A parábola põe em evidência o contraste entre a boa vontade de perdoar e o fechamento ao perdão, avesso a qualquer sinal de paciência. A contradição humana e a grandeza de Deus. Perdoar é ajudar a converter, a transformar aquilo que parece estar perdido. Avisos paroquiais, dia 11, missa na Capela Santo Antônio, vítima, às 14 horas. Dia 12, missa na Capela Nossa Senhora do Monte Ibérico, Cerro, às 14 horas. Missa na Capela Nossa Senhora Aparecida, bairro, às 15 horas. Missa na Matriz, às 18 horas. Dia 13, missa na Matriz às 9 horas, missa e festa na Capela Nossa Senhora da Salete, Cordilheira, às 10h30 horas. Dia 16, missa e bênção da saúde na Matriz às 18 horas. Convidamos todos os conselhos ou comissão das capelas e matriz e com os movimentos da igreja, uma reunião com o bispo no dia 14 de setembro, às 19 horas, sobre visita na gestão administrativa e contábil. Precisamos que todos os conselhos estejam presentes no salão paroquial para reunirmos, conversarmos com Dom Silvio. Que São Sebastião, nosso padroeiro, nos ajude a caminhar na missão evangelizadora, com a graça de Deus. Em nome do Pai, do Filho e do Espírito Santo. Amém.

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15: 12 horas e 25 minutos.
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18: Edição desta quinta-feira, dia 10 de setembro de 2026. 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Produção do Departamento de Jornalismo da Rádio Salete. Redação e reportagens de Jean Schelle e Luiz Otávio Schill. Mesa de áudio e apresentação Sandro Schill. Estes são os destaques para o Jornal do Meio-Dia de hoje. Inicia hoje à noite a novena preparatória aos 180 anos de aparição de Nossa Senhora da Salete. Padre Rinuir Dalpisol, reitor do santuário, destaca que tudo está preparado para receber milhares de devotos que estarão em Marcelino Ramos ao longo dos próximos dias. Padre Rinuir destaca grupos, comunidades e entidades que estarão celebrando a noite de hoje. Farsul faz alerta sobre endividamento de agricultores. Economista-chefe da Farsul, Antônio da Luz, detalha o alto endividamento dos produtores rurais. Ainda é grande problema a ser resolvido no agronegócio. Santa Catarina faz novo alerta sobre mudanças climáticas causadas pelo El Niño. Obras de pavimentação da rodovia que liga a Zona Alta ao Uruguai seguem em ritmo normal. Estas e outras notícias você vai ficar sabendo dentro da edição do Jornal do Meio-Dia, que está começando agora. Meio-dia, 28 minutos.
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18: Meio-dia, 28 minutos e meio, as notícias. Hoje inicia o novenário preparatório à celebração dos 180 anos de aparição de Nossa Senhora da Salete. E ao longo dos próximos dias, o santuário se prepara para receber milhares de fiéis que iniciarão a sua caminhada rumo à celebração da 91ª Romaria de Nossa Senhora da Salete, uma das mais tradicionais manifestações religiosas aqui da região. Padre Rinuir Dalpisol, reitor do santuário, reforça o convite para que, logo mais, a partir das 19 horas, iniciemos a novena preparatória e, como já é de costume, várias entidades, grupos, comunidades e convidados serão homenageados e farão parte da noite da novena. Padre Rinuir informa a programação que será desenvolvida hoje à noite.
20: Uma alegria poder participar da programação hoje, fazendo um convite especial a toda a comunidade local, a todos que nos escutam na redondeza, para iniciarmos hoje com alegria o novenário em honra a Nossa Senhora da Salete. De hoje, dia 10, até o dia 18, por 9 dias, nos reuniremos celebrando, louvando e bendizendo a Deus pela gloriosa aparição de Nossa Senhora em La Salete, a 19 de setembro de 1846. 180 anos da aparição de Nossa Senhora da Salete. Vamos fazer uma vez mais uma caminhada bonita, junto com as comunidades, junto com as organizações, os visitantes, e assim preparando o nosso coração para celebrarmos com alegria, dia 19 de setembro, a sua aparição, celebrarmos com louvor também a 91ª Romaria dedicada a Nossa Senhora da Salete. Hoje à noite temos diversas comunidades convidadas, e aqui eu lembro nesse instante, então, os que serão homenageados e receberão, ao final, uma bênção especial por ocasião da participação na novena. Comunidade da Ascensão do Senhor, Comunidade São Sebastião, a Comunidade da Saúde, Comunidade do São Caetano e a Comunidade da Linha São Paulo. Demais dessas, todos são convidados a estarem conosco, a iniciar essa caminhada, trazendo um pedido, uma súplica no coração, depositando nas mãos da Bela Senhora, para que ela também interceda em favor de todos. Vamos fazer essa caminhada bonita, com alegria, com ânimo, reservando esse tempo para o encontro. Sem dúvida, isso fortalecerá a nossa fé e nos ajudará a viver esse momento de graça que é celebrar a Virgem Maria aqui em Marcelino Ramos. Nós esperamos com alegria a todos vocês. E se, eventualmente, você não pode participar, pode acompanhar pelas redes sociais do Santuário, a transmissão da novena, ou ainda acompanhar a transmissão pelas ondas da Rádio Salete. Deus abençoe a todos e um bom novenário para nós.
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18: Meio-dia, 31 minutos, a Federação da Agricultura do Rio Grande do Sul aguarda uma resposta do governo federal às propostas apresentadas para ampliar o alcance da medida provisória 1376, que criou linhas especiais para composição, liquidação ou amortização de dívidas de crédito rural e cédulas de produto rural. A entidade se reuniu na última semana com parlamentares e representantes do setor durante a 49ª Expo Inter para discutir alternativas para o endividamento dos produtores. De acordo com dados apresentados pela Farsul, as chamadas dívidas estressadas dos produtores gaúchos chegam a 55 bilhões de reais. A entidade também afirma que, pelas regras inicialmente estabelecidas, apenas 11,7% do total das dívidas estariam enquadrado para acesso às condições previstas na MP. O cenário preocupa o setor, especialmente diante da necessidade de financiamento da próxima safra. A dificuldade para renegociar débitos pode comprometer a capacidade dos produtores de contratar novos créditos, adquirir insumos e manter o nível de produção. Para o economista-chefe da Farsul, Antônio da Luz, o alto endividamento dos produtores rurais ainda é o grande problema a ser resolvido no agronegócio. Ele acrescentou que a área plantada na próxima safra deverá ter menos financiamento do setor bancário.
0: Sem dúvida, é um grande problema. Saiu dado do Banco Central mostrando que o endividamento no Brasil passou os 207 bilhões de reais. São as dívidas estressadas dos produtores. O que, que são as dívidas estressadas, né? O que está atrasado, o que está inadimplente, o que está prorrogado, o que está renegociado. Essa carteira estressada passou dos 200 bi. Então é um número absurdo e que, sem dúvida, tira o sono. Isso está fazendo, inclusive, com que a área plantada seja menos financiada pelas instituições financeiras, o que gera um risco de eventualmente não conseguirmos ser a mesma área plantada do ano passado. O que, por sua vez, pode ter outros desencadeamentos, como, por exemplo, inflação de alimentos, menor capacidade de fazer superávit na balança comercial e assim por diante. Então, nós temos uma preocupação bastante grande com o tema do endividamento, que não teve solução. Nós agora estamos trabalhando com o governo para ter uma nova medida provisória, mas sempre é só um retrabalho. Tem que mover uma montanha para conseguir uma medida. Aí a medida nunca atende. Sempre é bem abaixo. E aí vai lá e faz outra. Só que nesse interregno, a falta de solução faz com que o tamanho da conta aumente. Então é um problema bem sério que nós estamos lidando e o endividamento ainda está muito longe de uma solução. Nós não temos uma crise do agro, nós temos uma crise no agro. Uma crise nas famílias, nas empresas. Veja, nós estamos hoje com mais da metade da população adulta está negativada. Isso é um número absurdo. Ele é tão absurdo que as pessoas às vezes ouvem e não entram na cabeça, não entendem de tão absurdo que ele é. 51% da população adulta brasileira está negativada. Eu tenho mais brasileiros adultos negativados do que não negativados. Isso é um número absurdamente elevado. Nunca vimos nada parecido. Eu tenho mais de 9 milhões de CNPJs negativados. Eu tenho 45% mais empresas negativadas hoje do que no pico da pandemia, quando essas empresas foram fechadas, sem ter data para reabrir. Imagina eu ter 45% mais empresas negativadas do que na pandemia. Para os empresários, a pandemia era melhor do que nós temos hoje. Então, não é no agro, não é nas famílias, não é nas empresas. Nós temos uma crise de crédito no Brasil, que é consequência de juros altos, que por sua vez são consequências. Juros altos nunca é a causa, sempre é consequência. É consequência de um desequilíbrio fiscal monumental. Ah, mas trouxe o PIB a crescer 3% nos últimos dois anos. É, realmente, 23, 24 crescemos 3%. E agora vamos crescer quanto? 1,5%? E vamos ficar com essa enorme crise de crédito? É a mesma coisa do anabolizante. É a mesma coisa que usar anabolizante. Cresceu? Ah, cresceu, mas a que custo? Então tá aí. Agora temos um juro de dois dígitos que já tem 54 meses na situação, empresas quebrando, entrando em RJ, enfim, uma situação bastante difícil.
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18: A Defesa Civil de Santa Catarina emitiu novo alerta ontem sobre a evolução do El Niño. O Oceano Pacífico apresenta atualmente anomalia de 1,8 graus, nível que indica um fenômeno forte e que pode avançar para a categoria de muito forte, segundo a NOAA dos Estados Unidos. Apesar da intensidade, a Defesa Civil destaca que um El Niño mais forte não significa necessariamente mais eventos extremos. Por isso, o órgão mantém o monitoramento contínuo, fenômeno e dos possíveis impactos na região sul.
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18: As obras de preparação para a pavimentação asfáltica da via que liga a comunidade de Zona Alta ao Uruguai seguem avançando em Piratuba. Nesta etapa, a equipe da Secretaria Municipal de Obras trabalha no rebaixamento da estrada, serviço necessário para adequação do trecho que receberá o asfalto. Em razão da execução dos trabalhos, há movimentação de máquinas, caminhões e outros equipamentos pesados ao longo da via. Além disso, as condições climáticas dos últimos dias exigem equipamentos pesados ao longo da via. Além disso, as condições climáticas dos últimos dias exigem atenção ainda maior de quem precisa passar pelo local. Com a ocorrência de chuvas, alguns pontos apresentam barro e condições mais difíceis para o tráfego. Por isso, a administração municipal orienta os motoristas que reduzirem a velocidade, mantenham distância dos equipamentos e redobrem os cuidados durante todo o percurso. Sempre que possível, a recomendação é evitar o trecho em obras e utilizar rotas alternativas pela comunidade de Maratá, contribuindo também para a segurança e para o andamento dos serviços.
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18: Boletim com a previsão do tempo e a temperatura.
2: A quinta-feira será marcada por tempo bastante instável entre o sul e o sudeste. E já antecipa um período de maior tensão também para os próximos dias. A combinação entre uma área de baixa pressão no interior do continente, um cavado na atmosfera e o transporte de calor e umidade aumenta bastante o risco de temporais, principalmente entre Paraná, Santa Catarina, São Paulo e Mato Grosso do Sul. O estado paranaense concentra o maior potencial para chuva intensa, granizo, ventania e até ocorrência isolada de tornado. E essa situação tende a se agravar na sexta-feira, quando um ciclone tropical começa a se formar no oceano próximo à costa da região sul do país. A quinta-feira será de muita tensão na região sul. Um cavado associado a uma área de baixa pressão no interior do continente mantém o transporte de calor e umidade muito intenso sobre a região, criando condições favoráveis para temporais. Desde cedo, chove entre o Paraná, Santa Catarina e o centro-norte gaúcho, e as pancadas ganham força ao longo do dia. O Paraná concentra o maior risco do país, com situação de perigo para chuva intensa e perigo extremo entre o oeste, faixa central e norte do estado, para acumulados elevados de chuva. E nestas áreas, a possibilidade de granizo, chuva intensa e rajadas de vento mais fortes. Em Santa Catarina, os maiores volumes ficam entre o oeste, planalto norte e áreas próximas à divisa com o Paraná. E no estado gaúcho, a chuva se concentra principalmente no centro-norte do estado. No Paraná, também são esperados ventos mais fortes e rajadas que podem chegar até os 90 km por hora em alguns pontos. E as temperaturas podem chegar até os 30 graus à tarde. Em Porto Alegre, máxima de 21.
18: Nesse momento, em Marcelino Ramos, céu encoberto com nebulosidade, precipitação de chuva fraca, temperatura na Praça Padre Basso, 21 graus Celsius.
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18: Meio-dia, 41 minutos, apresentamos a edição de hoje do Jornal do Meio-Dia. 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Voltará ao ar amanhã, neste mesmo horário. Boa tarde.
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15: 12 horas e 42 minutos.
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1: Me mandaram um recado, não lembro quem me mandou, mas já escutei no rádio, tem festa no interior.
2: Meio-dia, 43 minutos, boa tarde, ouvintes, estamos abrindo nesse momento aqui pela Salete FM, a hora dos avisos nesta quinta-feira. 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
2: Meio-dia, 48 minutos. 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Apresentamos pela Salete FM a Hora dos Avisos, que voltará ao ar amanhã, sexta-feira, neste mesmo horário. Boa tarde.
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1: O deputado Mário Frias tem armas apreendidas e é proibido de sair do Brasil em operação contra desvio de emendas para financiar filmes sobre Jair Bolsonaro.
2: Laudo da perícia aponta que brigadianos atiraram 10 vezes antes de primeiro disparo feito por agricultor morto dentro de casa durante abordagem em Pelotas.
1: Frota de carros elétricos cresce mais de 280% desde o final do ano passado no Rio Grande do Sul.
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1: Muito boa tarde, agora meio-dia, 52 minutos.
2: A temperatura é de 19 graus na capital.
1: O deputado federal Mário Frias teve armas apreendidas e está proibido de sair do Brasil após ser alvo de uma operação que investiga o desvio de emendas parlamentares para financiar o filme sobre o ex-presidente Jair Bolsonaro. De Brasília, o repórter Matheus Chu tem as informações.
3: A decisão do ministro Flávio Dino, que autorizou o cumprimento de 50 mandados de busca e apreensão pela Polícia Federal, também proíbe o deputado Mário Frias, do PL de São Paulo, e a empresária Karina Gama de deixarem o país, além de comunicação com outros investigados. Na operação de hoje, a Controladoria Geral da União identificou indícios de irregularidade na destinação de R$2 milhões em repasses de emenda parlamentar de Mário Frias. Karina Gama é proprietária de ONGs que teriam recebido este dinheiro e também da Go Up, a produtora que produziu o filme sobre a vida de Jair Bolsonaro. Dois inquéritos apuram supostas irregularidades no pagamento deste filme. Este sob comando de Dino e outro que está sob a relatoria de André Mendonça e trata especificamente dos pagamentos feitos pelo Banco Master.
2: No final da manhã, o ministro Flávio Dino derrubou o sigilo da ação sobre o caso. A Polícia Federal aponta que há uma coincidência entre o período de gravação do filme e repasses feitos pelo deputado e afirma que documentos foram manipulados durante a investigação. O texto ainda cita que há fortes indícios de uma única organização criminosa na qual Frias atua como agente central. Agora há pouco, a presidência do Supremo Tribunal Federal cancelou a sessão de julgamentos prevista para esta quinta-feira. É o segundo cancelamento na semana.
1: O ministro do Supremo, Alexandre de Moraes, cancelou um pronunciamento público que faria nessa manhã. De acordo com a assessoria do ministro, o pronunciamento será remarcado em data oportuna. Esta seria a primeira manifestação dele após o presidente do Supremo, Edson Fachin, retirar Moraes da relatoria do inquérito das fake news.
2: Temperatura de 19 graus em Porto Alegre e Caxias do Sul, 18 em Santa Maria e Pelotas, 15 em Rio Grande e 21 em Passo Fundo. Cleocum atualiza a previsão do tempo para as próximas horas.
4: O tempo é muito nublado em todo o Rio Grande do Sul e a gente fica sujeito a pancadas de chuva na metade norte do estado, talvez até com alguma chuva forte. Tem que ficar atento ao Alto Uruguai, Planalto, região das Missões, aqui para o lado da Serra, mas para o início da noite. Noite e durante a noite no centro e aqui em Porto Alegre também pode ter chuva forte e alguma questão de vento. A expectativa de chuvas bastante leves na metade sul e no oeste do Rio Grande.
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1: A perícia concluiu que os brigadianos indiciados pela morte de Marcos Nürnberg em Pelotas, no sul do estado, atiraram 10 vezes com fuzis antes do primeiro disparo feito pelo agricultor. O caso aconteceu na madrugada de 15 de janeiro durante abordagem na casa da vítima. A repórter Letícia Mendes tem mais detalhes.
6: Laudos da perícia indicam que os brigadianos atiraram durante 28 segundos com fuzis antes que a arma do agricultor fosse disparada. Depois, houve nova sequência de disparos da brigada. A perícia foi fundamental para que a Polícia Civil tenha decidido indiciar 7 brigadianos por homicídio com dolo eventual quando se assume o risco de matar. Dos 7, 4 são apontados como autores dos tiros. São eles Eduardo Barbosa Hall, Felipe Lempick, Michael Macedo de Moraes e Marcelo Silva da Silva. A defesa diz que ainda não teve acesso ao laudo e à conclusão da Polícia Civil. A brigada também disse nesta manhã que ainda não teve acesso ao relatório final da investigação.
1: Ainda nesta edição, funcionários da Caixa iniciam greve nacional por tempo indeterminado.
2: A Agência Climática dos Estados Unidos afirma que há 75% de chance do atual fenômeno El Niño ser o mais forte desde 1950.
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2: A Polícia Federal apreendeu nessa manhã materiais de apologia ao nazismo na casa de investigados em Porto Alegre, Canoas, Alvorada e Campo Bom. Foram cumpridos 4 mandados de busca e apreensão. De acordo com a corporação, os suspeitos publicavam nas redes sociais conteúdos que incitam discriminação e preconceito contra pessoas negras, estrangeiras, homossexuais e transexuais. Ninguém foi preso e os nomes dos alvos não foram divulgados. A polícia ainda apura se há conexão entre os 4 investigados.
1: A Polícia Civil aguarda os resultados da perícia para determinar o que causou o incêndio que matou um casal de idosos na noite passada em Toropi, na região central. Entre as hipóteses estão um vazamento de gás ou um problema na fiação elétrica. Alvis e Leopoldina Steinhaus, de 76 anos, foram encontrados mortos na casa onde moravam, na linha Chartune, no interior do município. A residência foi totalmente destruída pelas chamas. Agora em Porto Alegre, 19 graus, meio-dia, 58 minutos.
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2: A Transpetro prorrogou hoje as inscrições para um concurso com mais de 4 mil vagas. O processo agora segue até 21 de setembro e a prova foi adiada para 6 de dezembro. As oportunidades são para profissionais de níveis médio, técnico e superior. Os salários variam entre R$ 5.400 e R$ 15.000. Inscrições

0: de ser o mais forte desde 1950, segundo a atualização da Agência Climática dos Estados Unidos, divulgada nessa manhã. Em agosto, a temperatura do Oceano Pacífico chegou até 2 graus e 6 décimos acima do normal. Nessa nova atualização, a temperatura já supera os 3 graus de aquecimento. O El Niño provoca alterações no padrão climático mundial e aumenta a chance de eventos extremos. Em instantes, Petrobras volta atrás e cancela aumento de 19 centavos no preço da gasolina anunciado ontem.
1: O Rio Grande do Sul atingiu a marca de 47.976 veículos elétricos em agosto. O número representa um aumento de mais de 282% em relação ao final do ano passado, segundo dados da Associação Brasileira do Veículo Elétrico. Em 2025, o estado tinha 12.554 veículos desta modalidade. Porto Alegre tem 445 eletropostos e, desde maio, conta com 3 carregadores instalados em vagas públicas. Outros 5 devem ser instalados até o final do ano. Em média, o carregamento total de um carro elétrico custa entre R$ 40 e R$ 50.
0: A Petrobras comunicou que voltou atrás após anunciar um aumento de 19 centavos no preço da gasolina para as distribuidoras, compensado pelo aumento do subsídio do governo federal. A estatal divulgou nota dizendo que não haveria alta e sim um desconto no mesmo valor. Com isso, o preço final para as distribuidoras vai cair. No primeiro comunicado da noite de ontem, a companhia informou que o preço médio da gasolina passaria a R$ 3,24 por litro. Como não haverá aumento, mas um desconto, o preço para as distribuidoras será de R$ 3,05.
1: Os preços do petróleo seguem em alta nesta quinta-feira. O barril do tipo Brent atingiu $105 pela primeira vez desde maio, em uma elevação de mais de 4%. A disparada ocorre em meio às tensões com o conflito no Oriente Médio e o temor de impactos no abastecimento energético.
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0: A próxima edição será às 10 para 7 da noite. Boa tarde.
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6: 13 horas e 3 minutos.
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9: Boa tarde a todos os ouvintes, estamos abrindo nesse momento o programa informativo municipal. Informações da Prefeitura Municipal de Marcelino Ramos, hoje, quinta-feira.

0: 10 de setembro. Programa informativo municipal desta quinta-feira iniciando. O destaque agora é para a realização do nosso desfile de 7 de setembro, da Semana da Independência, né? Que aconteceu segunda-feira. A cidade de Marcelino Ramos realizou o seu tradicional desfile cívico em comemoração ao feriado de 7 de setembro. O evento reuniu diversas entidades locais, escolas e instituições, além de contar com a participação da comunidade, que compareceu para prestigiar também esta data. E com as cores da bandeira do Brasil em destaque, o desfile cumpriu seu papel de resgatar e valorizar o civismo. Eu quero compartilhar contigo agora o pronunciamento feito pelo prefeito municipal Vanei Mafissoni, o Delfim, durante o desfile que aconteceu segunda-feira, enaltecendo aí, né, o sentido cívico do cidadão marcelinense também. Acompanhe comigo o que disse o prefeito municipal durante o desfile de 7 de setembro.
1: Que dia bonito, esse dia da proclamação da República, o 7 de setembro, que hoje eu vejo aqui essa nossa comunidade toda aqui comemorando. Eu vejo gente da cidade, eu vejo alguns turistas aqui também, eu vejo gente do nosso interior, nossos distritos, enfim, que hoje vem aqui participar. Para mim e para o Goi, o qual saúdo aqui, meu vice-prefeito, é uma alegria ver esse Marcelino animado como está sendo visto agora aqui. Quero saudar aqui os vereadores que aqui se fazem presentes, o vereador Serginho Beal, o vereador Enio Wittmann, vereador Hélio Miller, a vereadora Cristiane Beal, tem mais algum vereador? Esses vereadores aqui que hoje se fazem presentes, a minha saudação, o meu respeito também a esse poder que faz o seu papel e o seu trabalho aqui na nossa cidade e que é muito importante. Saúdo aqui a Brigada Militar, em nome do Sargento Bertella, toda a corporação, e que fazem um belo de um trabalho aqui na nossa cidade, deixando e trazendo segurança para a nossa gente, deixando que aqui não entre criminoso e bandido, facção, droga e porcaria. Então, parabéns ao trabalho que vocês têm feito aqui em Marcelino Ramos. Saúdo aqui também o Rodrigo, que é presidente da Termasa, aos secretários que aqui se fazem presentes, temos alguns secretários aqui que se fazem presentes, a Patrícia, que muito bem organizou aí, com mais uma equipe toda junto aí, que organizaram esse evento, um evento muito bonito. Saúdo aqui a primeira-dama Silvana, em nome dela, todas as mulheres aqui de Marcelino Ramos, as nossas rainhas, princesas, as nossas professoras, professores, diretoras, corpo técnico da Secretaria de Educação. Enfim, a todos vocês, ao maestro que está ali, que fez um belo apresentação, trabalho, a esse pessoal todo aqui que está aqui da banda, da nossa banda aqui de Marcelino e também da banda do município vizinho de Itatiba. O nosso agradecimento a vocês de Itatiba aí. Eu quero uma salva de palmas para eles que vêm aqui ajudar aqui junto conosco aqui em Marcelino, nossa gente aí da Itatiba do Sul. Leve o nosso abraço ao nosso amigo prefeito Polaco lá. Um grande amigo, um grande guerreiro. Quero saudar aqui a todos que fizeram e participaram do desfile aqui. Eu poderia puxar o nome aqui de todos, mas todos foram bem explicados aqui, todos que passaram por aqui. A gente vê que a nossa cidade tem pujança, tem alegria, tem determinação. Nós temos aqui os bombeiros voluntários que fazem um belo de um trabalho aqui pela cidade e voluntariamente, não ganham nada para fazer isso, e fazem com dedicação, com carinho, com vontade e colocam até sem risco, se for o caso, para defender a nossa gente. Então, minha saudação aos bombeiros voluntários e em nome dos bombeiros voluntários quero fazer também a todas as outras pessoas que de uma maneira ou outra sempre têm ajudado o Marcelino Ramos e feito com que a nossa terra seja cada vez melhor para a nossa gente que está aqui e para os turistas que aqui também vêm. Marcelino, que é a cidade que tem vocação na agricultura, tem um tanto de indústria, tem um comércio, tem serviços, tem o turismo. É muito importante que a gente efetue essas datas e faça com que essas datas sejam relembradas, mas principalmente esta, do 7 de setembro, um momento e que todos aqui sabem, e não vamos aqui tapar só com peneira, o momento que está muito difícil no nosso Brasil, as instituições que não sabem nem o que querem, quem manda e quem desmanda. Aqui nós temos o Executivo, que eu represento junto com o GOI, o Legislativo, que está aqui, os vereadores, a gente trabalha em harmonia para melhor desenvolver Marcelino. O Judiciário, nosso juiz Eduardo aqui, uma pessoa fantástica, uma pessoa que eu também quero saudar aqui, o pessoal do Judiciário que aqui se encontra, a Delegacia Civil e tudo. Nós trabalhamos em conjunto para defender Marcelino. E, infelizmente, lá em Brasília, eles trabalham errado, estão trabalhando errado e estão colocando em risco a nossa soberania e o nosso Brasil. Infelizmente, isso está muito complicado no Brasil e todo mundo está vendo. Infelizmente, os debates que estão acontecendo aí é mais para arrumar culpado e outras coisas do que defender e ver o que o Brasil precisa. Então, é um momento muito importante de nós levarmos em frente e olhar para aquela bandeira do Brasil, a bandeira do Rio Grande e a bandeira de Marcelino, para defender o que nós precisamos e uma terra melhor para todos nós e principalmente para aquelas crianças que passaram antes aqui e que precisam um mundo melhor. Quero falar um pouquinho de Marcelino e bem rapidamente dizer que Marcelino vive um novo momento, um momento de esperança que as coisas progridam. Hoje mesmo de manhã fui lá na estrada que liga para Maximiliano, caminhões e máquinas trabalharam lá sábado, domingo e hoje estão trabalhando para a gente ver aquele asfalto feito lá para Maximiliano, uma cidade que está tão pertinha de nós aqui, ao mesmo tempo está tão longe, porque aquela gente, toda aquela região não vem para cá, nós não vamos para lá pela falta da estrada. Mas muito mais ainda do que essa, aquela que é sonhada desde 1980, também está em obras e agora essa semana entra com mais força, mais uma equipe lá para nós ver essa ligação com o nosso distrito de Coronel Teixeira, com a nossa BR-153 que passa dentro de Marcelino e que está tão longe de nós e ela está aqui dentro de Marcelino. Então a gente está vendo essas duas grandes obras e muitas outras obras que estamos fazendo lá na Termasa, agora há pouco, ano passado, piscina de ondas, um sonho, nenhum outro balneário por aqui, um raio muito longo de distância tem piscina com ondas e nós já temos lá, Rodrigo. E agora, esse ano, queremos lá os elevadores panorâmicos, uma coisa mais linda que vai ter lá, uma menção ao Estreito Augusto César, que vai ser uma coisa fascinante que vai ter no nosso balneário. Temos obras em todos os segmentos do nosso município, temos obras em todas as secretarias que nós temos aqui do município. Posso falar também no programa habitacional, são 45 casas que nós desapropriamos terreno, estamos projetos e vamos contemplar aí, buscando a solução para 45 famílias. É o maior programa habitacional de toda a vida de Marcelino. Eu nunca vi coisa igual assim. 45 casas vamos construir aí. E tantas outras coisas mais. Agora começa a obra do CRAS, uma obra nova, um prédio novo para o CRAS. E tantas outras coisas, precisamos resolver a ponte, nossa ponte rodoferroviária. Precisamos tanta coisa para resolver e não está tudo resolvido, não. Precisamos melhorar nossas estradas do interior, precisamos encontrar mais alternativa para a nossa agricultura produzir cada vez mais. Temos leis de incentivos, mas sempre que a gente puder, vamos viabilizar porque a nossa agricultura produza mais, para que Marcelino não pare, não fique lá nos 4.300, vá para 5, volte a ter 6, volte a ter 7, 8 mil ou mais habitantes, que desenvolva essa nossa terra. É isso que a gente tem feito em parceria com todos aqui, com os vereadores, com todas as equipes, todos os partidos políticos também. Não me interessa do partido que é, venha para contribuir, venha para a gente junto fazer esse Marcelino Ramos desenvolver. E eu tenho a certeza e a convicção que com a participação de vocês todos, juntos conosco, não olhando para partido político, mas olhando para Marcelino Ramos, nós vamos fazer o crescimento, o desenvolvimento para a nossa gente e para as nossas futuras gerações. Muito obrigado e viva o 7 de setembro!
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0: E seguindo também com o assunto relacionado ao desfile de 7 de setembro, agora está aqui conosco a Secretaria Municipal de Educação, a Patrícia Patzlaff Guedes, a Secretaria de Educação, que juntamente com muitas outras entidades e colaboradores, organizou o desfile de 7 de setembro deste ano. Ela nos traz agora uma avaliação de como transcorreu o desfile, essa mudança para a parte da tarde, enfim. Uma avaliação, Patrícia, de como transcorreu aí o desfile, como é que a Secretaria da Educação avalia este momento cívico. Boa tarde, Patrícia.
3: Boa tarde, Sandro. Então, boa tarde aos ouvintes da Rádio Salete. A avaliação que a gente faz, então, sobre o 7 de setembro, ela é uma avaliação muito positiva, né? Foi um grande sucesso esse desfile. Tivemos uma linda participação dos nossos alunos, familiares, entidades de toda a comunidade que se fizeram presentes aí na nossa avenida e fizeram ela brilhar, né? A mudança de horário para o turno da tarde, no nosso ponto de vista, ele foi muito positiva. Ela ajudou a motivar ainda mais as pessoas a virem para a avenida, as famílias, porque era uma tarde quente, não tinha preocupação com fazer almoço, toda essa parte ali, né? Também tivemos a alegria desse ano, então, de contar então com a banda Titativa, uma banda convidada, Titativa do Sul. Em virtude, então, desse ano, os nossos alunos da banda marcial aqui de Marcelino tiveram apenas um mês de ensaio, né? Em razão dos trâmites legais, da licitação para contratação, da empresa responsável pelas aulas, que acabou sendo deserta, foi refeita e refeita várias vezes, até que a gente conseguiu, então, contratar o professor da banda, né? E mesmo assim, os nossos alunos ali de Marcelino Ramos, da banda marcial de Marcelino, foram as estrelas dos desfiles, né? Eles entoaram o hino nacional, assim, que foi um show, deram um show mesmo. O encerramento, a música de encerramento que eles cantaram foi maravilhosa e a gente só tem a parabenizar esses alunos e parabenizar pela coragem deles de estarem ali naquele dia, mesmo com tão pouco ensaio, de estar mostrando que eles aprenderam e com certeza valeu muito a pena, né? Eu deixo aqui então o meu agradecimento a todos que participaram do nosso desfile, as pessoas que se dedicaram e abrilhantaram a nossa avenida, né? Foi um desfile lindo, feito por muitas mãos e principalmente pelo carinho e o compromisso que a nossa comunidade assumiu esse desfile. Então, em nome da Secretaria Municipal de Educação, da administração, a gente agradece a todos que participaram e todo mundo que colaborou de alguma forma ou de outra para esse desfile estar sendo realizado. Então, muito obrigada mesmo e com certeza o ano de 2027 vai ser melhor ainda.
0: Patrícia, o próximo evento será agora semana que vem da Secretaria de Educação, quando teremos a Feira do Livro, a Feira da Leitura, aqui no pavilhão da João Pepa, quarta e quinta-feira da semana que vem. Nos fale deste evento, a programação, enfim, como vai transcorrer a Feira do Livro neste ano, Patrícia.
3: Então, Sandro, falando da nossa Feira do Livro, que vai acontecer aqui em Marcelino Ramos, então nos dias 16 e 17 de setembro, ela será a sexta Feira do Livro, que acontecerá aqui no pavilhão da João Pepa, com o nosso tema esse ano, então, Entre Estradas, Livros e Sonhos. E o lema do nossa feira, então, é Ler o Novo Caminho. A Feira do Livro, ela chega, então, para celebrar a leitura, a educação, a cultura e principalmente o poder de transformador dos livros na vida das pessoas, né? Porque transformar, ler, transforma as pessoas. E a programação, ela já inicia, então, ali no dia 16 de setembro, a partir das 8 horas, 8h15, a gente vai estar com uma recepção animada, com uma equipe contratada aí para fazer a recepção do público. Em seguida, então, às 8h30, teremos a solenidade oficial, né, que contará, então, com a presença de autoridades e com a participação da patrona da Feira do Livro esse ano, que terá também o pronunciamento oficial da nossa patrona, que esse ano ela é a professora Zilma Blanc, uma professora aí de fundamental importância para quem teve os seus anos na educação iniciado com ela, que com certeza lembra muito da Prof. Zilma, né? Carinhosamente aí, depois teve por muitos e muitos anos a creche, então ela foi bem importante na educação. Durante os 2 dias do evento também, né, Sandro, haverá então uma programação especial voltada para preparada para os estudantes, especialmente, professores, famílias e para toda a comunidade em geral. E a gente convida todos para estarem participando dessa nossa feira, né? A gente terá apresentações culturais dos alunos, espetáculos teatrais com o grupo EBA, Produtos Notáveis, trazendo história, personagens, imaginação e muita diversão para o nosso público. Os nossos alunos aí que participam das atividades do turno integral estarão apresentando, estarão cantando, demonstrando tudo o que eles estão aprendendo, então, nesse turno integral. E a gente convida todos, então, para que venham prestigiar, venham participar e celebrar conosco, então, essa Feira do Livro, né? A gente tem um convite bem especial também, é que o público da nossa cidade também venha conhecer, visitar os estandes de livros que teremos na nossa feira aí. Teremos os livreiros participando, onde teremos muitas opções de autor para serem lido e para incentivar também que valorizem, incentivem as nossas crianças à leitura, né? Por isso, a gente pede então aí para que as pessoas já deixem na agenda que nos dias 16 e 17 de setembro, a Feira do Livro, no pavilhão da João Pepa, né? Traga sua família, convide os amigos e venha viver conosco essa experiência, esse conhecimento, cultura, imaginação e sonhos. Porque, como diz o lema da nossa edição, né? Ler é um novo caminho. E a gente só tem a agradecer aí a todos pela colaboração já na organização. Então, a gente, em nome da administração municipal e da Secretaria de Educação, esperamos então a todos vocês na Sexta-feira do Livro, então aqui em Marcelino Ramos, entre os dias 16 e 17 de setembro. Muito obrigada, Sandra, e um ótimo dia a todos.
2: E assim a comunidade marcelinense ficou bem informada sobre as atividades da Prefeitura Municipal de Marcelino Ramos. O Poder Executivo está à sua disposição na Praça Padre Basso. Agradecemos sua audiência e até o nosso próximo encontro.
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5: 13 horas e 20 minutos.
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0: Agora são 1:22. Muito boa tarde, gaúchos. Boa tarde, catarinenses. Estamos chegando a partir de agora aqui na programação da Rádio Salete para fazermos companhia para vocês. Quinta-feira, chove lá fora, temperatura caindo. Nós estamos aí hoje, dia 10 de setembro de 2026, iniciando mais uma edição do programa Expresso Banda.
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0: Quem também chega, manda um abraço, vai ficar conosco aí na parte técnica, o nosso colega, o nosso amigo
2: Luiz Otávio.
0: Luiz Otávio tá aí, saúde a vocês. Né? 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
0: Começando todas, os atuais.

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1: 13 horas e 30 minutos.
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0: 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Estamos aí, tarde de quinta-feira, programa Expresso Bandas, né? Obrigado pela audiência. Trazendo aí Rogério Magrão.
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Às vezes, o destino nos faz tomar caminhos diferentes, outros rumos. Mas quem sabe esses caminhos, hora ou outra, não se encontram. Quem sabe, era pra ser.

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2: 13:49.
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10: E agora são 1h56. 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Vamos fechar a primeira parte do programa, daqui a pouco tem notícias na hora certa. brilha

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2: Laudo da perícia aponta que brigadianos atiraram 10 vezes antes de primeiro disparo feito por agricultor morto dentro de casa durante abordagem em Pelotas. Frota de carros elétricos cresce mais de 280% desde o final do ano passado no Rio Grande do Sul. Deputado Mário Frias tem armas apreendidas e é proibido de sair do Brasil em operação contra desvio de emendas para financiar filmes sobre Jair Bolsonaro. Céu nublado em Porto Alegre agora faz 20 graus. Podem ocorrer pancadas de chuva ao longo do dia na metade norte do estado. A chuva chega à noite na capital. 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
3: Atendimento entre dois carros na Ipiranga com a Zenha, no sentido bairro centro da Ipiranga, em trecho de retenção neste ponto. Bastante fila na Castelo Branco, na entrada da capital, entre as pontes do Guaíba, tem serviço de manutenção na pista por ali. Com trânsito, Iantambará.
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2: Polícia Federal aponta coincidência entre gastos durante gravações de filmes sobre Jair Bolsonaro e envio de emendas de deputado Mário Frias para a produtora.
4: O relatório da Polícia Federal, cujo sigilo foi retirado pelo ministro Flávio Dino nesta quinta-feira, aponta uma coincidência de movimentações financeiras envolvendo a Go Up Entertainment, empresa responsável pelo filme Dark Horse, que conta a vida do ex-presidente Jair Bolsonaro, e o envio de recursos de emendas parlamentares pelo deputado federal Mário Frias. O dinheiro foi encaminhado a ONGs chefiadas pela mesma dona da Go Up, a empresária Karina Gama. O Instituto Conhecer Brasil recebeu o dinheiro, em tese, para aplicar em projetos sociais. De Brasília, Matheus Schoh.
2: O presidente Lula sancionou hoje o fim da chamada taxa das blusinhas. A nova lei acaba com a cobrança de 20% de imposto de importação sobre compras internacionais de até 50 dólares. O texto foi aprovado pelo Congresso Nacional na semana passada. Mesmo com o final da cobrança, as compras internacionais continuam sujeitas ao ICMS, que é o tributo estadual, com alíquotas definidas pelos estados e pelo Distrito Federal. 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Notícia na hora certa, volta na Rede Gaúcha às 3 horas. Da redação, Kathleen Moreira.
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7: 14 horas e 3 minutos.
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8: É, agora são 2h07, segunda parte, a gente vai com vocês até as 14h30. 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É, pessoal que trabalha aí na cozinha também, estão sempre ligados conosco, né? 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Um abraço, Hector, um abraço, Juliana, tudo de bom? 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Vamos em frente, trazendo mais música. 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
1: 14 horas e 14 minutos.
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0: 2:17, estamos aí, programa Expresso Bandas, né? Você que tá ligado conosco, aquele abraço, lembrando que hoje à noite inicia aí a novena, né? É, a novena preparatória aí a Roma, aos 180 anos de aparição, né? É, e também todo mundo já entrando no clima da Romaria, então a partir das 19 horas, a transmissão, né? Eu e o Luiz Otávio vamos estar por lá, enfim, transmitindo lá pelo Facebook do Santuário Salete, é, e daí compartilhando aí na página da Rádio Salete também, né? Então, hoje à noite, a partir das 19 horas, inicia a novena, todo mundo convidado, hoje à noite... É, como o padre Renoeiro já falou, Comunidade Ascensão do Senhor, São Sebastião, Saúde, São Caetano e Linha São Paulo serão aí as comunidades convidadas e celebrantes da primeira noite da novena. 2:20, corpo e alma.
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0: 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Jean Fabiano.
1: Vamos lá, chegamos ao final do programa. Um abraço, meu nome aí do Luiz Otávio. A gente volta com vocês amanhã. Fiquem com as últimas de hoje. Tchau, tchau. Diz que não.

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1: 14 horas e 32 minutos.
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3: Fala, meu povo, muito boa tarde. Sejam todos muito bem-vindos à nossa 100.3 de Marcelino Ramos. E aí, como é que tá a tua tarde de quinta-feira? Tudo tranquilo por aí? Eu espero que sim, pra que juntos a gente curta mais uma tarde, a gente curta mais música na programação da 100.3 juntinhos por aqui. E claro, você participando daí, né? Pedindo a música da tua preferência através do nosso WhatsApp, que tá liberadíssimo. 549-8117-9296, ou só busca aí no teu WhatsApp, arroba Rádio Salete, que você acha nós também, tá bom? Bora começar todas no nosso Overdose? A partir de agora, a dose máxima das mais tocadas, e a gente começa com Beto e Ronaldo, Jorge e Matheus. Excelente quinta para ti!

0: Bora lá, minha gente, 14 horas 40 minutos, pois é, 20 minutos nos separando da virada de hora nessa tarde super especial de quinta-feira, né? Finalzão de semana chegando novamente pra gente curtir demais. 20 graus a temperatura aqui em Marcelino Ramos, chovendo nesse instante aqui na Praça Padre Bassi. Essa é a previsão do tempo, né? Hoje, amanhã, sexta-feira, a chuva deve continuar por aqui, mas sábado e domingo deve ser de tempo bom, com temperaturas mais amenas, mas de tempo bom, e a chuva deve retornar segunda-feira, mas terça já tem também previsão de sol aí para nossa região, né? O final de semana a gente não deve ter muita incidência solar por aqui. Será um final de semana mais nublado, mas não tem previsão de chuva. Pelo menos não até domingo à noite, tá bom, minha gente? Essa já é a previsão do tempo pro final de semana, pra tu já ir se programando por aí, tá bom? Bom, e o nosso Overdose começa a partir de agora. A gente já curtiu o primeiro bloco de sucessos, mas a gente chega no oferecimento das empresas parceiras que todas as tardes estão aqui com a gente, né? 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
0: Bora pra mais música no Overdose? Agora tem ela, essa música é massa demais. Lauana
2: essa
0: Prado na programação.
2: É diferente, viu, gente? Puxa daí que eu

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1: 14 horas e 46 minutos.
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0: Mais música pra gente curtir juntos, tem Victor Clay chegando.

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1: É isso mesmo, tô contigo. É tarde de quinta-feira e agora é quinta-feira ensolarada em Marcelino Ramos. Pois é, minha gente, saiu um solzinho meio tímido, mas solzinho brilhando por aqui, 22 graus a temperatura. Essa tarde super especial de quinta-feira, né? Hoje começa toda a preparação, toda a caminhada para mais uma edição da Romaria de Nossa Senhora da Salete, né? Hoje começa o novenário e a gente transmite para você ao vivo. Daqui a pouquinho eu trago mais detalhes para você, tá bom? Bom, e o nosso Overdose tem sequência aqui na programação da 100.3, no oferecimento super especial da Marafim Móveis, né? 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
1: Bora, mais música pra você. Agora tem o showman Luan Santana encerrando a primeira parte do Overdose.

0: cobrança de 20% de imposto de importação sobre compras internacionais de até $50. Banco de sangue do Hospital de Pronto Socorro de Porto Alegre abrirá neste sábado pela manhã para receber doadores. O céu é nublado na capital gaúcha, agora faz 19 graus. A previsão é de tempo instável em todo o Rio Grande do Sul. No norte e no noroeste gaúcho, a previsão é de temporais mais severos. 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
2: Completamente parado e muito congestionado na saída da capital, no trecho inicial da Castelo Branco. Essa fila se estende até a região da rodoviária e já causa também lentidão no entorno da descida do viaduto da Conceição. Tem içamento do vão móvel previsto para esta tarde a partir das 3 horas. Com trânsito, Ian Tambará.
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0: A Polícia Federal aponta que, além do deputado federal Mário Frias, os parlamentares Marcos Polon, do PL do Mato Grosso do Sul, e Bia Kicis, do PL do Distrito Federal, também assinaram emendas parlamentares para uma organização presidida por Karina Ferreira da Gama, dona da produtora do filme Dark Horse, que assina a biografia de Jair Bolsonaro. A verba das emendas, no entanto, não chegou a ser repassada por conta de problemas técnicos no contrato que garantiria o pagamento dos recursos. A informação consta no relatório usado para embasar a decisão do ministro do Supremo, Flávio Dino, que autorizou o cumprimento de mandados contra Mário Frias, Karina Ferreira da Gama e outros alvos investigados. Um avião de pequeno porte caiu em uma região, em uma fazenda, a cerca de 20 quilômetros da área urbana de Água Boa, no Mato Grosso, hoje. O Corpo de Bombeiros informou que 3 pessoas foram encontradas mortas no local. A identidade delas não foi divulgada. Não há sobreviventes do acidente. Também não foi possível identificar a origem e o destino da aeronave. 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Da redação, Ramon Nunes.
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6: 15 horas e 4 minutos.
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8: 3 da tarde, mais 10 minutos e a gente dá sequência aqui a programação da 100.3, é tarde de quinta-feira, 10 de setembro de 2026. E aí, tá curtindo a nossa programação? Quer ouvir a música da tua preferência? Seja você que tá trabalhando, seja você que tá descansando nessa tarde, é muito fácil, é só mandar um WhatsApp pra gente, 549-8117-9296. Bora para mais sucesso? A gente volta para a segunda parte com João Neto e Frederico e Wesley Safadão.

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0: Tá aí, The Weeknd, Playboi Carti e Madonna com Popular na programação. 15 horas 17 minutos, bora pro nosso Dose Paparazzi de hoje.
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0: Bora, minha gente, Dose Paparazzi no ar, então, pra trazer pra você o assunto mais comentado da internet nessa quinta-feira. E olha só, Virgínia Fonseca virou alvo de críticas novamente nas redes sociais, hein? Pois é, isso aconteceu depois da comemoração aí de 5 anos da We Pink, né, em São Paulo, que é a marca de cosméticos aí da Virgínia. Na noite de ontem, quarta-feira, dia 9, aconteceu o evento. E o motivo foi a forma como a influenciadora deixou o evento enquanto alguns fãs aguardavam para conseguir uma foto com ela. E não é a primeira vez que isso acontece, que o pessoal tem que ir para a internet reclamar disso, né? A galera ficou por lá um tempasso e a Virgínia nem aí, né? Vídeos mostram admiradores próximos ao carro chamando por Virgínia, mas ela permaneceu dentro do veículo, olhando para o celular sem abaixar o vidro. Ela nem olhou para a galera que estava por lá. A situação repercutiu principalmente porque alguns fãs afirmaram que ficaram horas esperando, inclusive debaixo de chuva. Um deles, o Miguel Lofrese, desabafou nas redes dizendo que havia pessoas que faltaram ao trabalho e ficaram sem comer para tentar encontrá-la, né? Mas também é loucura, né, minha gente? Vamos combinar. Reclamando que não receberam sequer um cumprimento, uma olhada de Virgínia. Outros internautas também criticaram Virgínia, enquanto uma parte do público questionou a própria atitude dos fãs de se colocarem próximos aos carros em busca de uma foto, né? Bom, mais tarde, Virgínia apareceu nos stories e comentou apenas que havia saído mais cedo da festa porque estava com os pés doendo e com muito sono. Coitado dela, né, minha gente? Até então, ela não havia respondido diretamente às críticas nem comentado os vídeos que viralizaram nas redes sociais, né? Tá aí, mais uma vez, mais uma festa luxuosa que a Virgínia e os sócios dela deram ontem, né, em comemoração aos 5 anos da We Pink. E aí ela saiu mais cedo com o carro todo escuro e nem sequer olhou pra galera que tava lá há horas esperando ela sair do evento pra pelo menos cumprimentar, tirar uma foto, que fosse um tchauzinho que seja, né, minha gente? Mas tá aí, a galera ficou bem na deprê por lá e depois o pessoal pegou pesado também nos comentários nas redes sociais. Por isso que foi assunto aqui no nosso Dose Paparazzi de hoje, que volta amanhã, sexta-feira, na programação da 100.3.
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2: 15 horas e 21 minutos.
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Essa é a Rádio Salete, contigo nessa tarde de quinta-feira, até as 4h30 a gente vai juntos aqui com o nosso Overdose. Logo depois tem o Território Sertanejo para fechar tua tarde de quinta, né? Então vale demais a tua audiência e a tua companhia nessa edição de quinta-feira do Overdose, tá bom? Quero mandar um abraço agora todo especial para minha amiga Mari. A Xé deve estar por lá também, né? As meninas devem estar aí mateando nessa tarde agora, nublada aí de quinta-feira. Mas com a gente, com o Radinho aqui na 100.3, né? Gurias, forte abraço para vocês. Obrigado demais pela companhia de sempre. Mari, espero que goste da música, pediu uma chonadaça. Então bora com eles. João Paulo e Daniel por aqui com Só Dá Você na Minha Vida. A gente relembra sucesso aqui na 100.3.

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1: 15 horas e 33 minutos.
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0: A gente segue contigo tarde de quinta-feira. 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
0: Bora, minha gente, 15 horas 41 minutinhos, bora de nostalgia na parada.
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0: Bora lá então, falar um pouquinho sobre música. Essa música aqui lançada em 1976. Pois é, a gente vai viajar pro finalzinho da década de 70 hoje. E essa música faz parte do álbum Left to Venture e se tornou o maior clássico dessa banda. A letra traz uma mensagem sobre seguir em frente mesmo depois de períodos de confusão, dúvidas e dificuldades, né? O filho rebelde, como fala o título, ele é aconselhado a continuar a sua jornada porque depois de tanta luta haverá paz e descanso. É quase uma música sobre encontrar um sentido depois de enfrentar as próprias batalhas, quem nunca, né? Bom, tecnicamente a faixa é marcada pelas guitarras poderosas, aqui a gente já sabe que vamos curtir um rockzinho na programação, né? Mudança de ritmo, harmonias vocais e elementos do rock progressivo, tudo isso já é evidente na introdução inesquecível que tem essa música. Bom, essa música é um clássico sobre persistência, daqueles que lembram que por mais complicado que seja o caminho, é preciso sempre continuar. Já sabe de que música eu tô falando? Ainda não? Então a gente vai curtir Kansas com Carry On, Wayward Son na programação diretamente do ano de 1976 para agora, 2023.

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2: Bora lá, minha gente, que hoje temos assuntos a tratar aqui no nosso Dose Tech, né? Ontem a gente teve aí o evento da Apple apresentando os seus novos smartphones, né? Os smartphones aí, o iPhone 18, também veio um novo iPhone, é desse que a gente vai dar prioridade aqui, porque é um super lançamento da maçã, né? Depois de anos de rumores, a Apple apresentou o seu primeiro iPhone dobrável, né? Que tem tela dobrável, é o iPhone Duo. A gente tinha rumores falando que o nome seria iPhone Ultra, né? E assim, surpreendeu muita gente o nome ser iPhone Duo. O pessoal achou que faltou um pouquinho de criatividade. Mas enfim, o aparelho abre como um pequeno livro e traz uma tela externa de 5,4 polegadas e aí a interna, a tela que dobra de quase 8 polegadas, 7,6 polegadas, ambas com tecnologia OLED e com taxa de atualização de 120 Hz, né? Ou seja, telas de última geração. Por dentro, ele utiliza um novo chip da Apple, tem versões com até 2 terabytes de armazenamento, roda o novíssimo iOS 27, adaptado para aproveitar a tela maior e permitir mais recursos de multitarefa, né, que é abrir várias janelas ao mesmo tempo. A Apple também promete uma dobradiça que praticamente elimina o vínculo, o vinco no meio da tela, né? A gente sabe que alguns celulares de primeira geração dobrável das marcas vinham com aquele vinco na tela, né? Que é tipo uma lombadinha onde a tela dobrava, enfim. A maçã garante que não terá no iPhone. Nas câmeras são 2 sensores traseiros de 48 megapixels, além das câmeras para selfies, né? A bateria promete até 24 horas de uso mais intenso, com carregamento rápido de 60 watts e também tem aquele MagSafe, né? Que é quando você carrega o iPhone sem fio, o que ele gruda também nos lugares com ímã, enfim. E aí, por que a gente falou sobre ele hoje? Para a gente estar incrédulos juntos com o preço que a Apple anunciou o iPhone Duo. Ele chegou nos Estados Unidos, ele chegará aos Estados Unidos no dia 23 de outubro, né? Por enquanto é pré-venda, partindo de $1.999. Obviamente, se a gente vai converter isso, vai dar lá seus 8 mil reais, 9 mil reais, né? Mas a gente tem que pensar que para quem ganha em dólar é pagar 2 mil dinheiros por lá, né? Mas no Brasil, o preço do iPhone Duo começa, ele parte a partir de R$21.999 na versão de 256 GB e pode chegar a impressionantes R$31 mil na configuração mais top, minha gente. E aí, é de ficar incrédulo, né? A versão mais barata, R$21.999, para não falar R$22 mil, e a gente sabe que preços de Apple costumam não cair com muita frequência, né, minha gente? Mas tá aí, a diferença de preço lá nos Estados Unidos de $2 mil para R$21 mil pegou todo mundo de surpresa. O pessoal tá comentando bastante sobre isso, né? É a tecnologia ficando cada vez mais elitizada e mais cara, né, minha gente? Tá aí, por isso que foi assunto aqui no nosso Dose Tech de hoje, que volta amanhã, sexta-feira, na programação.
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3: 15 horas e 52 minutos.
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2: Paraná registra 2 tornados em menos.

0: No norte e no noroeste gaúcho, a previsão é de temporais mais severos. 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
2: Foi liberada Castelo Branco, onde havia bloqueio para a pintura da pista, mas ainda persiste a lentidão na descida do túnel no sentido à rodoviária. Na Ipiranga, tem um acidente entre carro e ônibus, sentido centro, entre a Silva Só e a Ramiro, bloqueando a faixa da direita. Na Freeway, atenção porque tem um ponto de lentidão que começa no entorno da arena e vai até próximo do acesso à BR-116. Por ali tem uma obra que vai bloqueando as faixas da direita. Com trânsito, Ian Tambará.
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0: O Rio Grande do Sul tem 3 novos alertas meteorológicos que entram em vigor amanhã. Eles mantêm as previsões de hoje de temporais, válidas até esta sexta-feira. São 3 níveis, sendo um deles amarelo, mais brando, vigente em todo o estado. O alerta laranja, um pouco mais severo, indica chuvas de até 60 milímetros em quase todo o território gaúcho, com exceção do sul. Já o alerta vermelho aponta grande perigo de temporais com ventos fortes e granizo para a região norte do estado mais uma vez. As cidades próximas à divisa com Santa Catarina serão impactadas, conforme o Instituto Nacional de Meteorologia. 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
5: 16 horas e 3 minutos.
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1: Agora 16 horas, 5 minutinhos, e a gente tá de volta aqui na programação da 100.3. Como é bom ter você aí na audiência, pra você que tá trabalhando um bom trabalho, tá bom? Que seja uma tarde produtiva. Pra você que tá com a gente, quem sabe descansando, levando a gente de carona, valeu demais pela companhia também. Obrigado pela carona, levar a gente aí junto contigo, tá bom? Bora de música! Heitor e Henrique, Israel e Rodolfo cantam CDzinho dos Forró Boys. Bora, a gente tá de volta com a terceira e última parte.

0: Fernando e Sorocaba, meu melhor lugar, 16 e 16, bora pro Top Music de hoje.
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0: Primeiro lugar absoluto, nesta quinta-feira, gurizadas coreanos do BTS com Swim.

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1: 16 horas e 19 minutos.
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18: E aí, gente, assim estamos encerrando a nossa edição de quinta-feira aqui do Overdose, tá bom? Daqui a pouquinho tem Território Sertanejo com a Raquel pra fechar a tua tarde de quinta-feira. Eu deixo vocês hoje com o sucesso de Luiz Fonsi, depois tem Maroon 5 e, claro, volto amanhã, sexta-feira, com o Sextou da 100.3 a partir das 14h30. Aguardo a tua audiência amanhã também, tá bom? Então até amanhã, se cuidem, tchau, tchau!

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1: 16:33.
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Olá, muito boa tarde para você que está aí em Marcelino Ramos, para você que está acompanhando a Rádio Salete na região. Agora são 16 horas e 34 minutos. Esta é a programação da Rádio Salete desta quinta-feira. Estamos chegando por aqui com o teu programa de todo final de tarde, Território Sertanejo no Ar. Nossa edição desta quinta-feira, hoje dia 10 de setembro de 2026. Temos aí tempo nublado, com períodos de chuva em Marcelino Ramos, 21 graus é a temperatura na Praça Padre Basso. E a partir de agora, a gente chega para te fazer companhia por aqui com o melhor da música sertaneja. Muito sucesso aí no teu final de tarde. Nós vamos recordando aqueles modão de viola, né? Vamos recordando aqueles clássicos sertanejos, também vamos acompanhando os principais lançamentos. Muito boa tarde para você que acompanha a gente no trabalho, você que está por casa, quem nos leva na carona. É muito bom contar com a tua sintonia, com a tua audiência. 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Nós vamos abrindo a nossa edição desta quinta-feira, penúltima edição da semana, com o sucesso de Bruno e Marrone. Boa tarde!

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0: Santos. E estamos por aqui com o Território Sertanejo, 16 horas e 42 minutos, até as 5h50 te fazemos companhia. Ouvimos aí sucesso com os Gargantas de Ouro, né, Milionário, e José Rico com o Tribunal de Amor aqui na nossa programação. 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
0: 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Vamos ouvir mais música, chegando por aqui sucesso com Guilherme Benuto.
2: Quando Guilherme Benuto?

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2: 16 horas e 47 minutos.
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3: 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E o Território Sertanejo está no ar. Estamos aí com a nossa penúltima edição da semana. Hoje, quinta-feira, dia 10 de setembro. Daqui a pouquinho, na virada de hora, você acompanha aí as notícias na hora certa para ficar bem informado durante a nossa programação. 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
3: 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Estamos ouvindo mais música, chegando por aqui sucesso com Gian Giovanni e Jorge e Matheus.
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1: Daqui a pouquinho você acompanha as notícias na hora certa. Nós vamos fechando a primeira parte do programa com Marília Mendonça.

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2: Família morre soterrada após desabamento durante temporal em Ponta Grossa, no Paraná. Corpos de mãe, filho e padrasto foram encontrados dentro de casa atingida. Rio Grande do Sul tem 3 novos alertas meteorológicos para tempestades que entram em vigor amanhã. Polícia afirma que acidente com um ônibus de turismo deixa vários mortos na Suíça. Céu nublado em Porto Alegre, agora faz 18 graus. A previsão é de tempo instável em todo o Rio Grande do Sul. No norte, no noroeste gaúcho, é previsão de temporais mais severos. 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

0: outros benefícios para encerrar a greve nacional da categoria iniciada hoje. O banco mantém a nova proposta até amanhã e, se ela não for aceita, ameaça ir à justiça contra os funcionários por dissídio coletivo para pôr fim à paralisação. Segundo o Sindicato dos Bancários de São Paulo, Osasco e região, a proposta final da Caixa será avaliada pelos empregados em assembleia nesta sexta-feira. O número de pedidos para a primeira habilitação chegou a 7.300.000 entre janeiro e agosto deste ano, segundo o Ministério dos Transportes. A variação é de 216% em relação ao mesmo período de 2025. O período coincide com a entrada em vigor das novas regras para obtenção da CNH, aprovadas no fim do ano passado. A principal mudança é o fim da obrigatoriedade das aulas em autoescolas. Nos primeiros 8 meses deste ano, foram formados mais de 2 milhões de novos condutores. Além disso, no mesmo período, foram realizadas 1 milhão 730 mil renovações automáticas para bons condutores. 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Da redação, Maria Regina Eichenberg.
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4: 17 horas e 4 minutos.
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8: E após a nossa virada de hora, estamos de volta por aqui com o Território Sertanejo, 17 horas mais 10 minutos, edição desta quinta-feira, dia 10 de setembro. Daqui a pouquinho tem Clássico Sertanejo chegando aqui na programação. Nós vamos abrindo aí a segunda parte do programa com o sucesso de Luan Santana.

E tem clássico sertanejo chegando aqui no território nesta quinta-feira. Hoje vamos recordando Poeira no Vento, um dos grandes sucessos da dupla Christian e Ralph. Lançada em 1999, a canção é uma versão sertaneja de Dust in the Wind, clássico da banda americana Kansas, e ganhou uma nova interpretação em português que se tornou marcante na voz da dupla. A versão brasileira foi adaptada por Maurício Gasperini, Sérgio Pinheiro e Mauro Gasperini, enquanto a composição original de Dust in the Wind é de Karen Lively. Com uma melodia delicada e uma interpretação carregada de emoção, a música transforma a ideia de poeira ao vento em uma metáfora para a fragilidade e a passagem dos sentimentos diante da perda de um grande amor. A principal mensagem da canção é que alguns amores deixam marcas profundas e mudam completamente a nossa maneira de enxergar a vida, um verdadeiro clássico para recordar aqui no território sertanejo.

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1: 17 horas e 18 minutos.
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0: Seguimos por aqui com o Território Sertanejo, penúltima edição da semana. Muito boa tarde para você que acompanha a gente por casa, né? Você que está no trabalho, quem nos leva na carona. Estamos aí nesta quinta-feira, dia 10 de setembro. Hoje começa aí a novena, né? Estamos aí em clima da 91ª Romaria da Salete, dias 19, 20, 26 e 27 de setembro. E hoje você acompanha aí na programação da Romaria o início da novena, né, a partir das 19 horas. Lembrando que você acompanha tudo aqui pela Rádio Salete, pelas redes sociais do Santuário Salete, também pelas nossas redes sociais e portal de Marcelino. 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
0: Vamos de mais música. Chegando ao sucesso por aqui com João Paulo e Daniel. Só dá você na minha vida. Boa tarde.

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1: 17:29.
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2: E estamos aí neste final de tarde com o Território Sertanejo, 17 horas mais 34 minutos. Lembrando, né, que depois do programa você acompanha a oração da Ave Maria, na sequência o programa Hoje nos Esportes. 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
2: Estamos agora recordando o sucesso por aqui com Lourenço e Lorival, Mala Amarela.

E assim estamos chegando ao final da nossa edição de hoje do Território Sertanejo. Quero te agradecer pela tua sintonia, um excelente restante de quinta-feira para você. E amanhã voltamos com a nossa última edição da semana, a partir das 16h30. E nós vamos fechando a nossa edição de hoje com duas músicas, sucesso com Rio Negro e Solimões. Na sequência tem Jats e Jadson e Paula Fernandes. Tchau, tchau. Até amanhã, aquele abraço.

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1: 17 horas e 50 minutos.
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3: Maria, mãe do silêncio e da humanidade, que vive perdida no mar sem fim do Senhor. Sem ti, tudo ficou parado. O tempo, o espaço, a palavra, a música, o silêncio e a mulher. Tu assumiste tudo. Jamais se viu na face da terra uma figura de tamanha doçura, candura e inefável encanto. Por este motivo, ao cair da tarde, os sinos repicam e as crianças, jovens e adultos de todas as raças reúnem-se e, com um olhar voltado para o infinito, rendem uma homenagem, uma prece a Maria.
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O anjo do Senhor anunciou a Maria, e ela concebeu do Espírito Santo. Eis aqui a serva do Senhor. Faça-se em mim segundo a vossa palavra. E o Verbo se fez carne e habitou entre nós. Ave Maria, cheia de graça, o Senhor é convosco. Bendita sois vós entre as mulheres, e bendito é o fruto do vosso ventre, Jesus. Santa Maria, Mãe de Deus, rogai por nós, pecadores, agora e na hora de nossa morte. Amém. Rogai por nós, Santa Mãe de Deus, para que sejamos dignos das promessas de Cristo. Hoje, quinta-feira, dia dedicado à Sagrada Eucaristia. Unindo-nos a todas as missas, celebrações, adoração e bênção do Santíssimo que estão acontecendo agora em muitas igrejas. Rezemos o texto do Diário de Santa Faustina, número 1692. Um momento em que ela estava em adoração ao Santíssimo, ela rezou: Adoro-vos, Criador e Senhor, oculto no Santíssimo Sacramento. Bendigo-vos por todas as obras das vossas mãos, nas quais vejo tanta sabedoria, bondade e misericórdia. Ó Senhor, semeastes tantos encantos pela terra e eles me falam da vossa beleza, embora sejam apenas uma fraca imagem de vós. Beleza inconcebível. E embora estejais escondido e tenhais ocultado a vossa beleza, o meu olhar, iluminado pela fé, vos descobre e a minha alma reconhece o seu Criador, o seu maior bem, e o meu coração mergulha todo numa prece de adoração. Meu Criador e Senhor, a vossa bondade me animou a falar convosco. A vossa misericórdia faz com que desapareça o abismo existente entre nós que separa o Criador da criatura. Dialogar convosco, Senhor, é uma delícia para o meu coração. Em vós encontro tudo o que meu coração possa desejar. Aqui a vossa luz ilumina a minha mente e a torna capaz de vos conhecer cada vez mais profundamente. Daqui descem sobre o meu coração torrentes de graças. Daqui a minha alma sorve a vida eterna. Ó meu Criador e Senhor, somente vós, acima desses dons, vos dais a vós mesmo e vos unis estreitamente a mim, vossa pobre criatura. Aí se estendem, entendem os nossos corações sem escolha de palavras. Aí ninguém tem condições de interromper o nosso diálogo. Sobre o que falo convosco, ó Jesus, é segredo nosso, do qual as criaturas não saberão e os anjos não ousam perguntar. São os íntimos pedidos de perdão, dos quais sabemos apenas Jesus e eu. É o mistério da sua misericórdia, a qual envolve cada alma em separado. Por essa vossa inconcebível bondade, bendigo-vos, ó Criador e Senhor, com todo o meu coração e com toda a minha alma. E embora esse meu louvor seja tão pequeno, estou tranquila, porque sei que vós sabeis que ele é sincero, apesar de tão desejado.
Sede bendito, Senhor Deus de nossos pais, a vós louvor, honra e glória eternamente. Sede bendito o nome santo e glorioso, a vós louvor, honra e glória eternamente. No templo santo onde refulge a vossa glória, a vós louvor, honra e glória eternamente. Em vosso trono de poder vitorioso, a vós louvor, honra e glória eternamente. Sede bendito que sondais as profundezas, a vós louvor, honra e glória eternamente. E superior aos querubins vos assentais, a vós louvor, honra e glória eternamente. Sede bendito no celeste firmamento, obras todas do Senhor, glorificai-o. A ele louvor, honra e glória eternamente. Glória ao Pai, ao Filho e ao Espírito Santo, como era no princípio, agora e por todos os séculos dos séculos. Amém. Oração. Deus Pai de infinita misericórdia, ouvi nossas preces, nossas súplicas, e atendei-nos pela intercessão de Maria Santíssima e de Santa Faustina. E abençoe-nos, ó Deus Todo-Poderoso, em nome do Pai, do Filho e do Espírito Santo. Amém. Uma boa tarde a todos.

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2: Contrato do novo terminal da CMPC do Porto de Rio Grande será assinado amanhã. Dois tornados atingem o Paraná em menos de 24 horas. Áreas rurais foram afetadas. Programa Pede Meia Licenciaturas abre inscrições com bolsas para 11.500 estudantes no Brasil. Céu nublado em Porto Alegre agora faz 17 graus. Previsão é de tempo instável em todo o estado. No norte e noroeste gaúcho, há risco de temporais. 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
2: Trânsito que tem quase 8 quilômetros de congestionamento, tranqueira em toda a saída de Porto Alegre pela Avenida Castelo Branco, região da Freeway. Tem serviço de manutenção no controlador de velocidade que se estendeu e provoca bloqueio de faixa na Freeway.
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2: O presidente do Supremo Tribunal Federal, Edson Fachin, recebeu hoje colegas da corte para reuniões individuais. Os encontros ocorrem após o cancelamento da sessão plenária desta tarde e

0: eleitoral e pela alta do petróleo. O barril do tipo Brent ultrapassou 105 dólares pela primeira vez desde maio, com novas tensões no Oriente Médio. Já o dólar recuou 0,18%, cotado a R$ 5,10. 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Da redação, Maria Regina Eichenberg.
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2: A quarta foi de brasileiros nas competições sul-americanas. Pela Libertadores, dentro de casa, o Palmeiras venceu a LDU por 1 a 0. O gol foi marcado pelo lateral Agustín Guiay. Também pelas quartas de final da Libertadores, Estudiantes e Corinthians se enfrentaram na Argentina. O time paulista empatou por 1 a 1 e o gol corintiano foi marcado por Caio César. O jogo da volta é na quarta que vem, 9:30 da noite, na Arena Corinthians. Pela Sula, confronto entre brasileiros na Vila Belmiro. O Santos venceu o Atlético Mineiro por 2 a 0, gols de William Arão e Christian Oliva. Hoje temos Flamengo em campo contra o Independente Del Valle. O confronto acontece no Olímpico de Atahualpa, às 9:30 da noite.
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0: Alô, você que tá no rádio, tá no carro, tá no congestionamento, aquele que o Ian Tambara falou, são 6:10, você tá ouvindo aí ao fundo, Fame, com Aaron Carter, música que foi tema do filme Fame, do Alan Parker, musical, lá do final dos anos 70, início dos anos 80. Vamos ao Hoje nos Esportes, que está no ar aqui no seu rádio, para no seu vídeo também, vai lá, no YouTube de Gaúcha Esportes, de Gaúcha, Rádio Gaúcha, vai lá que estamos aqui com você em vídeo, áudio e muita alegria. 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Vamos falando mais de dupla Grenal. 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
0: Mais dupla Grenal, agora vou, já que perdeu o para o ímpar, Leonardo da Costa, pode começar aí com as informações do Internacional.
2: Para quem está se ligando agora, Zé Alberto, a gente trouxe a informação da grande chance de troca de goleiro para o jogo contra a Chapecoense, com o Anthony reassumindo a titularidade e o Matheus Cunha indo para o banco de reservas. O Rocher também já volta a treinar, mas totalmente descartado para esse jogo de sábado. Mais provavelmente depois da data FIFA. Depois de sábado, o Inter ainda tem jogo contra o São Paulo, no Morumbi. Aí aquela parada de quase 20 dias para que retorne o Campeonato Brasileiro. O Inter vai jogar contra o Corinthians no dia 7 de outubro. Nessa data, o Rocher deve estar totalmente apto. Mas não dá para descartar não essa mudança pontual nos dois jogos de agora, antes da parada, com o Anthony retomando a titularidade. O Matheus Cunha teve 10 jogos como titular. Bom, o Inter precisa de recuperação no Campeonato Brasileiro e não vai contratar, tem possibilidade de futuros novos transfer ban. E essa situação financeira do Inter, ela foi exposta, a gente já trouxe a informação, a reportagem da Gaúcha trabalhou muito em cima disso ao longo da semana, da reunião, famosa reunião da segunda-feira, reunindo o presidente Alessandro Barcelos, presidente do Conselho Deliberativo e os candidatos à presidência do Inter, onde naquele momento se abriu, inclusive, a situação financeira do clube, as dívidas que o Inter terá, os valores e quais são aqueles problemas mais urgentes, mais imediatos. E ali na reunião foi exemplificada essa dívida, inclusive com nomes assim, de gestão atual, gestões anteriores. E lembra, Zé, do zagueiro Dalton?
0: Sim.
2: Que jogou muito pouco no Inter. Sim. Ele teve pouco mais de 10 partidas.
0: Faz tempo isso, hein?
2: Muito tempo. Ele teve no Inter entre 2010 e 2014. Aí em 2004, e não era utilizado. O Inter contrata junto ao Fluminense.
0: Isso, eu ia dizer,
2: era um jogador, se eu não me engano, ele tinha já uma passagem por seleção de base.
0: Sim.
2: E aí era alguém de quem se esperava muito, mas que não confirmou. Tanto é que depois, na carreira, ele não passou mais. Teve uma volta para o Fluminense, depois Atlético Paranaense, e foi diminuindo o tamanho dos clubes e se aposentou relativamente cedo. Está até aposentado o Dalton. O Inter demitiu ele na época por justa causa. E ele conseguiu uma reversão dessa justa causa na justiça. E aí o Inter teve que indenizar o Dalton. A empresa que tinha parte dos direitos dele repassou ao Inter, também cobrou na justiça, tudo isso com mais juros, dá em torno de 30 milhões de reais. É um valor mais ou menos por aí que o Inter deve para... Não só para o
0: Lunari, isso aí dá duas folhas e meia de pagamento, ou duas folhas de pagamento.
2: O outro zagueiro, Munari, Bruno Fux, que hoje está no Palmeiras também. Aí a questão relacionada a quem é o agente do jogador e tem que pagar é para esse, o percentual é daquele. Muito tempo depois, na justiça, o Inter na época vendeu ele para o CSKA por 8 milhões de euros. Né? E também um valor aproximado de 30 milhões. Valores, o futuro presidente do Inter tem conhecimento dessas dívidas que são as mais imediatas, mas foi aquilo colocado em mesa até para exemplificar com nomes alguns dos problemas que o Inter tem.
0: Manchetinha aqui. Duro. Hoje à noite, senhor Munari, fique atento, o presidente do Conselho Deliberativo do Inter, Gustavo Juchen, vai estar participando do Show dos Esportes, até podendo falar aquilo que ele julgar necessário ou possível desta reunião, mas dando assim a palavra daquele que é o condutor do processo eleitoral do Inter sobre o que aconteceu nesta reunião. Então, eu recomendo a todos, Gustavo Juchen estará no Show dos Esportes nessa noite.
2: Para quem está nos acompanhando também na live, né, em Gaúcho Esportes, há pouco ali lances do Bruno Fux, esse que saiu mais recentemente do Inter, e bem diferente do Dalton, esse teve uma titularidade, uma sequência, tanto é que foi vendido, saiu muito valorizado do clube. E o Inter precisa, ainda esse ano, para colocar tudo em dia, aquele que é o principal problema, que é o pagamento dos salários atrasados dos jogadores, grande parte foi colocada em dia, o Inter ainda precisa, para fechar o ano, cerca de 70 milhões de reais.
0: Munari, esse paralelismo do noticiário de campo com o noticiário financeiro do Inter?
1: Não, tem tudo a ver, né? Ficou famoso aquele livro do Barcelona no tempo, sabe, quando no auge do Barcelona, né, a bola não entra por acaso. No caso do Inter é o contrário, né? Ela não deixa de entrar por acaso. O Inter não está nessa situação aí. Foi muita coisa errada fora do campo. É claro que aquela história no Matheus Cunha, que é um goleiro que não deveria jogar no Inter, no Matheus Bahia, que é um lateral que não deveria jogar no Inter, no Félix Torres, que é um zagueiro que não deveria jogar no Inter, no Pesolano, que bem ou mal não consegue fazer o trabalho, ganhou 5 jogos só no Brasileiro. Mas eles são só resultado disso aí, né? O Inter começou a dever para o Dalton, mais de 2010.
0: Uma pergunta para Cristiano Nari. O Inter tem dinheiro ou teria dinheiro para comprar alguém que deveria jogar no Inter?
1: Não.
0: Mas acho que a falta de dinheiro é que causou essas compras, contratações inadequadas.
1: É, mas lá atrás o Inter contratou jogadores que sim tinham condições de jogar, mas o Inter não tinha dinheiro para pagar e não podia ter feito. O Inter não pode estar nessa situação que o Bel traz, né? Faltam 70 milhões para fechar o ano. Como é que o Inter tem essa situação financeira tão grave hoje, se 2 anos atrás, em 24, o Inter estava começando o ano pagando 4 milhões e meio de euros por 50% do Thiago Maia, contratando o Borré e o Alário, 2 centroavantes por 6 de euros, já tendo Valência? Como assim? Se a situação final... Porque não foi em 2 anos que o Inter piorou. Se o Inter já tinha essa dívida anterior, se o Inter já tinha essa dificuldade financeira, não podia gastar o que gastou ali atrás. 2 anos atrás, o Inter abriu o ano falando em brigar pelo título brasileiro com Palmeiras e Flamengo, investindo para isso. Como é que 2 anos depois não consegue fechar o ano com jogadores frágeis no elenco, né? Um elenco que já reduziu o valor. Então, que administração é essa? Então, esse que é o ponto. Eu não vejo como é que o Inter vai sair dessa situação.
0: Esse é Cristiano Munari. Lucas Arruda, segura aí, amarra bem o tênis. Faz aquele aquecimento que depois do Ian Tambara é tu que vai falar.
1: Tá, Ian
0: chegou no centro da muvuca.
3: Cheguei e o pessoal está recolhendo já o material, viu, Zé? Já deu uma boa liberada no movimento. Aqui no ponto onde estava bem travado, ainda resta um pouco de lentidão. A gente está aqui do outro lado da freeway, na área aqui de já pertencente a Canoas, na pista lateral, do lado de fora, para conseguir ter esse visual. Dá para ver o pessoal retirando já alguns cones da sinalização. Tá bonito, o trabalho sendo encerrado nesse ponto da freeway, pertinho do controlador de velocidade aqui, antes do acesso à região do aeroporto. E aí, nisso, rapidamente já deu uma boa melhorada no trânsito. Tem ainda retenção lá no entorno da Castelo. Aí sim, já muito mais pelo movimento mesmo tradicional do horário do que como se fosse alguma coisa relacionada ainda à consequência dessa lentidão. Aqui, pontualmente, tem que dar uma pisada no freio, porque o pessoal está trabalhando ainda nessa retirada da sinalização, então pode ter até algum bloqueio eventual da faixa da direita ali rapidamente, tem que ter um pouquinho mais de atenção. Mas aquela tranqueira, todo aquele transtorno se desfez e se desfez bem rápido até, Zé.
0: Muito bem, Ian Tâmara, ele traz o problema e ele soluciona o problema. Esse é Ian Tâmara e o trânsito aqui em Hoje nos Esportes, que agora sim vai falar com ele. Lucas Arruda, viu ali que a imagem que o Ian trouxe era da Arena, então tudo a ver com o noticiário. Quando vai falar de Grêmio, mostra a imagem da Arena.
4: Pois é, vamos lá, Zé, falar de projeção do Grêmio. A atividade aconteceu nesta quinta-feira no CT Luiz Carvalho. O técnico Luiz Castro comandou esse treinamento e teve a presença de alguns dos principais jogadores que ontem apenas realizaram trabalhos regenerativos, né? Eu destaco aqui o Wallace, o Carlos Vinícius, o Krovinovic, atletas que já reúnem um certo desgaste em função das últimas partidas de alta intensidade. Mas, em termos de times e a de projeção, um jogador é a principal dúvida e ele pode mexer com dois setores da equipe. É, nós estamos noticiando ao longo da semana a situação do Amuso, um atleta que teve uma lesão muscular, que precisou inclusive entrar às pressas numa partida em que ele seria, de certa forma, preservado. Não começaria o jogo, mas...
0: No campinho lá está um provável time.
4: Ah, o pessoal já colocou, e perceba, Zé, o Krovinovic é o atleta que aparece em dois setores em posições diferentes. Mas o Grêmio tinha a projeção de preservar o Amuso contra a Chapecoense, né? Ele já tinha sido preservado no Grenal do estádio Beira-Rio, não começou a partida, e ele começa o jogo contra a Chapecoense em função da lesão, né? Dessa fisgada que o Giovanni Cabral sentiu no aquecimento. E o Amuso ainda volta a participar do Grenal 4-5-4 da Arena, portanto acumulou um certo desgaste e teve uma lesão leve constatada. Fato é, o Amuso não treinou nesta semana, Zé, e a projeção para que ele esteja em campo no sábado é muito pequena, né? Os nossos colegas da reportagem estão apontando que é algo muito difícil de acontecer. Em contrapartida, o Giovanni Cabral está treinando, aos poucos está voltando à sua forma física ideal e pode aparecer no setor esquerdo. Não havendo condições de jogo de iniciar essa partida contra o Vasco, o próprio Krovinovic é a ficha 1 para assumir essa função, mesmo que não seja a sua, né? O Luiz Castro, técnico do Grêmio, foi quem levantou essa possibilidade após a derrota para o Vitória. Então, Giovanni Cabral pode jogar, mas em caso de ausência do cabo-verdiano, o croata Krovinovic joga na esquerda. E aí, o Nardone, que vem se recuperando também, ganhando minutos aos poucos, volta ao setor de meio campo com o Vila Sante e o Noriega.
0: O Munari, o Krovinovic, eu, do pouco que eu vi dos jogos, ele deu a ideia de ter um pendor para ser um meio articulador. Não é o Douglas, não é jogadores que a gente viu. Será que é uma boa tirar ele do meio e tentar botar ele no ataque por uma emergência?
1: Pois é, eu não gosto muito da ideia, não. Até porque para a entrada, para ele ir para a ponta, para o lado, o Nardone teria que entrar no meio-campo, né? Que também é um jogador que está voltando de lesão, que ainda não conseguiu render o melhor futebol. Eu acho que se ele fizer isso, teria que ser numa situação no meio de um jogo, não para começar. Para começar, não ter o Cabral, vai com o namorado. É o que o elenco oferece para a ponta. Agora, no decorrer de um jogo, pode ser, a não ser que ele mude um pouco o desenho do time e faça algo que ele já fez, por exemplo, no Grenal do Beira-Rio, que o Noriega jogou de terceiro zagueiro. E aí ele fazia uma saída com os três zagueiros, liberando os dois laterais ao mesmo tempo, e os pontas vinham para dentro. Aí, bom, se o Krovinovic vai só partir da ponta, e quando o Grêmio estiver atacando, ele vier para dentro para fazer o papel de meia com o Marvão passando, aí pode ser que sim. Mas ele sendo jogador mais de lado, eu acho que vai faltar isso.
0: A não ser que esteja aí implícito um 4-4-2.
1: Mas eu acho que ele não abriu mão, ele não fez ainda, né? Quando ele fez um 4-4-2 foi com o Bright White e o Vinícius na frente e ainda assim tendo os pontas, né?
0: Eu gostaria de ver um 4-4-2, talvez não seja esse aí, mas eu gostaria de ver porque o Luiz Castro ele não varia muito. Sabe, eu acho que o Luiz Castro, o repertório dele talvez tenha sido uma coisa que ele talvez, se ele botar, ele vai ver que não deu certo e vai dizer para nós: olha aí, olha a porcaria que vocês queriam. Mas eu acho que o Grêmio poderia ter tentado. Eu vejo no Inter, por exemplo, com o Pezzolano, uma maleabilidade, talvez exagerada, mas eu vejo ele mais experimentando coisas até que não são as preferidas dele.
1: É, o Pezzolano mexe bastante. E o Luiz Castro chegou a jogar com três zagueiros em algum momento, veio contra o Atlético Paranaense, contra o Bahia. Eu acho que o jogo contra o Riestra fora de casa, mas depois ele abriu mão. A variação que ele fez recente foi no Grenal do Beira-Rio, que ele usou o Noriega como um terceiro zagueiro, mais até para defender com a linha de 5, né? Mas o Krovinovich poderia fazer essa função. Mas eu acho que ele não começa. Eu acho que mesmo se o Cabral não puder jogar, começa com o Enamorado. E aí, no decorrer do jogo, pode ser que ele mude, assim. Mas para mim, o maior problema não tá nem nesse lado, tá? Tá no outro lado. Porque o TT não consegue entregar, marca pouco. O lateral do Vasco, o Piton, é um cara que apoia bastante. O Vasco, dependendo, pode ter o Andreas Gomes caindo por esse lado ali, embora varie bastante a formação do lado dos pontas, né? O mesmo Inestrosa, que não vem jogando, mas que entra, pode ser é um jogador de velocidade. O Vasco trabalha muito bem os lados. E eu acho que o Grêmio vai sofrer quando não tiver a bola nesse jogo. O Vasco melhorou em relação ao que tinha, né? Contratou jogadores, é verdade, que ainda não tem um entrosamento. Mas fez um bom jogo contra o Fluminense, não era para ter perdido para o Fluminense aquele jogo no Clássico no final de semana passado. Vem, viajou, mas né, poupou titulares. Tem um meio campo muito forte, né? O Thiago Mendes é um jogador que o Grêmio não tem. Eu lembro do jogo lá no Rio, ele foi muito importante. O Sosa, que é o cara né, que foi o parceiro do Nardoni no Racing, e era talvez, agora a gente está vendo que o Nardoni acho que sentiu muito a falta do Sosa, né? Que era o primeiro volante que dava uma estabilidade aqui no meio-campo do Racing. O Nardoni aqui não conseguiu jogar nem perto do que ele jogava no Racing. E o Sosa é um jogador muito interessante. É melhor do que o Noriega, por exemplo, que é o primeiro volante do Grêmio. É um jogo muito difícil. Eu vejo fragilidade no Vasco na zaga. Cuesta e Robert Renan. Principalmente o Robert Renan, um zagueiro que fisicamente ele é frágil. Ali o Vinícius pode levar a melhor e ganhar o jogo. Então talvez seja um jogo pro Grêmio controlar menos o Vasco, mas acionar mais o seu centroavante para ele ganhar dos zagueiros do Vasco.
0: Os caminhos do Grêmio, senhor Arruda, viu?
4: Os caminhos do Grêmio. É isso aí, Zé. Vamos colocar na tela de novo o campinho. Vamos
0: atenção,
4: tentar
0: campinho.
4: Quem nos acompanha na transmissão.
0: Campinho da Arena.
4: O campinho da Arena. Vamos tentar campinho escalar esse time do Grêmio com as informações que nós obtemos ao longo da semana, tá? O Everton, Diego Caíto, Wallace, Gustavo Martins ou Kahneman. A gente coloca
1: essa
4: dúvida, exatamente. O Kahneman foi preservado em Salvador, viajou, mas não foi relacionado. E o Marlon, que retorna naturalmente depois da suspensão. Noriega, Vila Sante, Krovinovich. E aí o ataque, Giovani Cabral, Carlos Vinícius e mais uma outra dúvida. TT ou Enamorado? Vamos lá, Zé. Do que eu pude ouvir nesse momento...
0: Lunari, qual dos dois? Seca.
1: Não, entre o TT e o Enamorado, eu ainda prefiro... Eu vou dizer que o TT, ele... Me decepciona bastante, mas eu ainda iria com o TT na direita.
0: Muito bem, essa é a opinião de...
4: E tem informação também que gerou um pouco de rebuliço na semana dos índices físicos do TT nas últimas partidas, em especial em Salvador, que, ao contrário do que muita gente poderia imaginar, foram bons daquilo que foi buscado de informações. O TT, ele está à frente nessa disputa com o Enamorado pelo setor direito. Mas em relação ao Giovani Cabral, eu repito, Zé, não tendo o cabo-verdiano, Krovinovich joga e o Nardoni vai para o meio-campo. Vou deixar de manchete para fechar a conta, Zé.
0: Isso.
4: Reta final de janela e a posição do Grêmio na busca por reforços ainda.
0: Muito bem, agora ouvindo o negro Rada. Rubem Rada.
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0: pena. Faleceu agora no último dia 26. É uma das maiores figuras da música uruguaia. Eu não sou assim um conhecedor profundo e agradeço demais a César Cidade Dias. O César Cidade Dias é que me trouxe não as primeiras informações, mas que deu a dimensão para mim um tempo atrás de quem era Rubem Rada, que é um cara fantástico da música negra uruguaia. Ele mesclando o candombe com gêneros tipo rock, a música uruguaia típica, com pop, ele se tornou uma celebridade mundial e faleceu recentemente, ele é de 43, aos 7 anos ele já era alguém assim que podia ter curtido o título de 50, e digo isso porque ele nasceu no dia da final da Copa de 50, na data, né, 16 de julho. Mas de 43, então ele já tinha 7 anos no dia, estava fazendo 7 anos. Rubem Rada, e é uma homenagem também, El Negro Rada, nossa homenagem póstuma agora, infelizmente, para Morvan Bortolini, rapaz, o Morvan Bortolini, que está de aniversário hoje, toda a turma está mandando os parabéns aí, grande abraço. Esse colorado aí que está sofrendo com o time, mas felizão da vida por mais um ano completado. Com o Rubem Rada, intervalo comercial e já voltamos.
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0: Fim de semana passado também marcou lá em São Paulo, no estádio do Palmeiras, tá? O show do Maroon 5. E quem estava lá, representando hoje nos esportes? Isabelle Castro. Foi ao show. E aí eu disse, então escolhe uma música para botar na trilha do programa, a trilha de Nutri-Frango. 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E aí está com vocês, Stereo Hearts, Maroon 5. Tá no trânsito, é uma maravilha. E você está conosco também hoje nos esportes, um programa que tem um timaço jogando junto com a gente. Marcelo Figurelli, André Borges, Renatinho Silva, Robert Abel, Wilson Vieira, Paulo Fraga, Cristian Rafael, Eduardo Brum, Tomás Caran e William Flores. Na produção, a dona do pedaço é Camila Nunes. Nas lives, Henrique Borges, Lorenzo Castro e Isabela Garbim. Hoje nos esportes, vai agora, lembrando aqui, que falando de Copa do Mundo, a gente falou muito da Liga dos Campeões. Até agora, não teve nenhuma super surpresa na Liga dos Campeões, né, Munari?
1: Não, surpresa não, surpresa não. Tem esse destaque da vitória do Como, né, da goleada. Depois teve grandes confrontos já, Real Madrid e Inter ganhou o Real, acho que era esperado. Arsenal e Atlético de Madrid ganhou o Arsenal. Tá e tudo acho que dentro do normal, né?
0: Liverpool. Concorda que...
1: Liverpool ganhou.
0: O Arsenal foi com o Napoli, né? A melhor isso. Notícia entre os convocados da seleção brasileira teria sido o Rafinha no Barcelona? Voltou com aquela naturalidade que ele joga no Barcelona?
1: E num novo posicionamento, né? O Rafinha jogando de centroavante agora. Opa. Com a chegada do Gordon, o inglês, tá o Gordon de um lado, o Yamal do outro, e ele tá jogando como um centroavante. Que talvez, né... Pode ser um caminho. Embora eu tenha bastante expectativa em cima do João Pedro, tá? Que pra mim foi o grande erro da convocação do Ancelotti pra Copa não ter levado o João Pedro. João Pedro começou bem a temporada no Chelsea, fazendo gols e tal. Mas daqui a pouco o Rafinha como centroavante, pensando que tu tem o Estevão, que tu tem o Vini, que o Rodrigo vai voltar ali na frente, todos ainda com idade boa. O Rafinha, por que não ser um centroavante na seleção também, né? Pode ser uma solução.
0: Já estamos na Copa de 30, passou de 26, já estamos lá de 30 com essa turma.
1: E a Copa América antes, né?
0: Eu estou muito curioso por essa Copa América. Muito curioso, assim, no sentido de, pô, o Brasil vai encarar porque precisa. Se deu conta que precisa encarar como Copa do Mundo. É a chance do Ancelotti de ter um mês os jogadores, praticamente. Copa do Mundo chega para quem, senhor Jan John? Não é contigo aí, Copa do Mundo? É contigo, sim. Tá aqui.
2: É, John, agora vai. Esportes internacionais hoje, Zé, mas eu pego aqui o patrocínio.
0: Não, tá aqui, ó. Por favor, que isso? Patrocínio que nos acompanhou aí durante todo o Mundial.
2: Exatamente. Tá aí, tão bonito, Copa do Mundo aqui na Rádio Gaúcha para Tramontina, que está ao seu lado para você evoluir. 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
0: Como se fosse muito bem, agora tu vai falar de esportes internacionais. Qual é o destaque aí nos outros esportes que nós temos aí?
2: Tinha separado, Zé, pra gente falar sobre Champions, porque eu peguei um detalhe sobre cada jogo que aconteceu na tarde de hoje. Primeiro, sobre essa questão de Fenerbahçe e Roma, que a gente tinha comentado aqui. O jogo aconteceu hoje a 1h45 da tarde, Fenerbahçe 1, Roma 1. E o detalhe sobre esse jogo é que Ismael Kartal, após o primeiro jogo na Champions League, o Fenerbahçe, que não jogava Champions desde a temporada 2008-2009, pediu as um bom confronto após o empate com a Roma em 1-1 dentro de casa. Não é mais treinador do Fenerbahçe. Eu tava lendo aqui a matéria, Zé.
1: Tô maravilhoso daí.
2: É, eu tava lendo a matéria aqui do GE. Ele abre a aspa, né, que ele usa quando pede a demissão. Estou deixando meu cargo nesta noite. Tomei essa decisão para abrir caminho para o meu clube. Estou renunciando enquanto o caminho ainda está aberto, sem a intenção de voltar novamente.
0: Analisa, Munari, isso aí Ismael, o alto da tua sapiência.
1: Eu não lembro de um treinador fazer isso, porque ele foi pra coletiva e ninguém sabia, os repórter, ele deve anunciar, ele falou isso aí tudo e terminou, é só um pronunciamento, não vou responder perguntas, saiu e foi embora. E o jogo foi 1-1 com a Roma, não foi um resultado nada demais, assim,
0: estranho. E aí sai essa declaração.
1: E assim, vou pra nunca mais voltar, então não contem mais comigo aqui no futuro.
0: Deu rolo lá, hein?
1: Que coisa maravilhosa.
0: Deu rolo lá no Fenerbahçe. Muito bem.
2: Complicado
1: essa situação. O goleiro brasileiro, né? O
2: Everton. Ederson. E rapidamente também, Zé, pra gente falar sobre os outros jogos, principalmente sobre o PSV 1, Shakhtar Donetsk 1, os dois detalhes sobre esse jogo que Vinícius Tobias, formado nas categorias de base do Inter, começou o jogo e atuou os 90 minutos, e Gabriel Carvalho também, formado nas categorias de base do Inter, chegou há pouco tempo no Shakhtar Donetsk, ficou no banco durante os 90 minutos, ainda não estreou pela Champions League. Hoje teve Bayern de Munique 5, Bodø/Glimt 0.
0: Jogou contra o PSV?
2: O Shakhtar, sim. O jogo.
0: Vou te dar uma bola nas costas.
2: Perfeito, agora. Por favor.
0: O que é isso? Nosso lateral da seleção jogou?
2: Do PSV, o Mauro Júnior? Vou conferir.
1: Como titular.
2: Jogou? 90 tava. Minutos.
1: Muito bem.
3: E tem mais um destaque, posso me colocar?
0: Por favor. Isso aqui é uma mesa.
3: O Gaúcho, Zé, de Cachoeirinha, Alisson Santana, também titular do Shakhtar Donetsk, 20 anos de idade.
2: Jogou, é da base do Galo, né?
3: Atlético Mineiro, é. Titular do Shakhtar, jogador de Cachoeirinha.
0: Cachoeirinha.
2: Legal demais.
3: Interessante. Pô,
0: e não é do Cruzeiro, não era do Cruzeiro.
3: É, até dá pra ver o currículo, se ele passou ali pela formação, acredito que sim.
0: Não, é uma possibilidade. Eu falei de brinquedo, não é pouco brinquedo, mas o Cruzeiro é um formador de clubes em Cachoeirinha.
2: Sim. E pra gente fechar, Zé, deve ter mais... Teve mais três jogos, além desse que já comentei na tarde de hoje. Manchester United 4, Sabá 0. Você estava comentando sobre o Sabá também no início da tarde de hoje, né? Matheus Cunha marcou um gol, atleta que atuou na Copa do Mundo pela seleção brasileira. Como 4, Leipzig 1. O Munari estava falando sobre aqui no off que o Como, neste momento, talvez seja o melhor time italiano.
1: É o mais legal de ver jogar.
2: Time treinado por Cesc Fábricas, também campeão do mundo, né, com a Espanha em 2010. E a gente teve um incrível, dá para dizer assim, minutos finais de Slavia Praga e Lens. O jogo também aconteceu às 4 horas da tarde. O gol do 2-1 do Slavia Praga aconteceu aos 42 do segundo tempo, mesmo o time tcheco com a menos. A vitória de virada do Lens veio com um gol aos 45 do segundo tempo e o gol da virada aos 47 do segundo tempo. Então a gente teve aí em 5 minutos 3 gols e ainda assim o Slavia Praga com um jogador a menos.
0: São as emoções da Liga dos Campeões aqui com João Calegari. Quero informar que a temperatura aqui em Porto Alegre agora é de 17 graus, a temperatura que é especial para gasolina dura mais. 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E a trilha, essa aqui, vamos ter mais uma pérola agora nos levando para o intervalo comercial. Quando eu digo pérola, é lembrando os velhos locutores das rádios antigas. Vamos agora para uma pérola musical. E essa é uma pérola bem gaúcha. Samba gaúcho, do eterno Tupi Vivar.

Bandeiro de Prata. Túlio Piva, o homem do Gente da Noite, que além de música virou casa noturna em Porto Alegre. Intervalo comercial, a gente volta com os destaques finais hoje.

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1: 6:02.
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10: Atenção na RS-118 em Gravataí, pro trecho com obras nas proximidades do viaduto da Dorival. 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

0: São 6h48, Cat Stevens está nos trazendo para esse último bloco de hoje nos Esportes Nutrifrango. Gostoso é ser saudável, e essa trilha que está tocando aí. Lucas Arruda, vamos fechar de Grêmio?
1: Vamos lá, Zé, pendurei a situação do Grêmio no mercado, a janela que está se encerrando no futebol brasileiro, e o Grêmio, daquilo que eu busquei hoje com fontes do clube, duas delas pelo menos foram taxativas. O Grêmio não vai contratar mais jogadores e fecha as janelas de meio de ano, tanto essa que está se encerrando e a chamada janelinha, com 6 reforços. Os principais nomes: os 2 atletas que vieram da Série B por cerca de 6 milhões de reais em conjunto. Wallace e Diego Caíto, que são titulares da equipe, além do Krovinovich, que veio de maneira livre, a menos, Zé, que venha um negócio muito de ocasião nessa reta final de janela de transferências.
0: A fechada do Inter, fechamento com Leonardo Costa.
2: Para falar também de times, é, lembrando que o Matheus Bahia é o desfalque dos titulares, está suspenso pela expulsão contra o Santos. O Aguirre, que muitas vezes apareceu na lateral esquerda, suspenso também, 3 cartões amarelos. Tendência para o jogo contra a Chapecoense. Bernabé voltar para a lateral esquerda, especificamente para esse jogo. Definição da equipe. Bom, certamente teve já alguma coisa no treino fechado de hoje, mas tem mais um trabalho na sexta pela manhã, antes da viagem à tarde para Chapecó.
0: Senhor Munari, acabou o nosso movimento subversivo. Amanhã volta Lucianinho, volta Maurício, nós estamos depostos, tá?
3: Aproveitamos.
0: Obrigado a você que esteve com a gente. Obrigado, Munari.
3: Valeu, abraço.
0: Hoje o Esportes vai para o seu final, agradecendo a audiência de todos e dizendo que vem aí o correspondente Rede Gaúcha, aposto sim, com Ramon Nunes e Maria Regina Eichenberger. Eu volto no Show dos Esportes, hein? Guarde, estamos de volta. Daqui a pouco. Muito
4: bom. 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
5: Polícia Federal afirma que emendas parlamentares de Mário Frias para filmes sobre Jair Bolsonaro foram divididas para dificultar rastreio e investiga se valores substituíram pagamentos do Banco Master.
6: Rio Grande do Sul tem alertas meteorológicos para temporais válidos até amanhã e região norte pode ter granizo e vendavais.
5: Fim da chamada taxa das blusinhas é sancionado e imposto de importação é suspenso.
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5: Bom início de noite, 6h51.
6: A temperatura é de 17 graus na capital.
5: A Polícia Federal investiga se dinheiro de emendas parlamentares substituiu pagamentos do Banco Master para o filme sobre o ex-presidente Jair Bolsonaro. O relatório da operação desencadeada nessa manhã foi divulgado. Ele aponta que, além do deputado federal Mário Frias, outros parlamentares também assinaram emendas para uma organização presidida por Karina Ferreira da Gama, dona da produtora do filme. Segundo a Polícia Federal, os valores foram fracionados para evitar rastreio. De Brasília, Matheus Schuh tem os detalhes.
7: Entre as transferências identificadas pela Polícia Federal estão R$ 645 mil repassados pelo deputado federal Mário Frias, do PL de São Paulo, R$ 750 mil provenientes da NTT Brasil Limitada e R$ 1 milhão em nome do publicitário Marcelo Lopes, que até poucas semanas era o coordenador de campanha do senador Flávio Bolsonaro à presidência da República. Ele deixou o cargo justamente após a revelação das conexões de Flávio com o banqueiro Daniel Vorcaro. A Polícia Federal apura se a origem deste dinheiro é o repasse de emendas parlamentares para outras empresas em nome de Karina Gama, dona da Go Up Entertainment. E a polícia também quer identificar, porque vê indícios disso, de que estes repasses substituíram os pagamentos que estavam sendo realizados pelo Banco Master, mas foram interrompidos depois que Vorcar foi preso.
5: Em vídeo divulgado nessa tarde, o deputado federal Mário Frias classificou como cortina de fumaça a operação da Polícia Federal e negou irregularidades. Ele afirma que vai colaborar com as investigações.
6: O presidente do Supremo Tribunal Federal, Edson Fachin, recebeu hoje colegas da corte para reuniões individuais. Os encontros ocorrem após o cancelamento da sessão plenária desta tarde e antes do julgamento da próxima terça-feira, que vai tratar do relatório da Polícia Federal, que identificou o ministro Alexandre de Moraes como interlocutor do ex-banqueiro Daniel Vorcaro em mensagens. Segundo o jornal O Globo, Fachin recebeu Moraes e os ministros André Mendonça, Dias Toffoli, Luiz Fux e Cássio Nunes Marques, além do procurador-geral da República, Paulo Gonet. As pautas das reuniões não foram divulgadas.
5: Temperatura de 17 graus em Porto Alegre, 16 em Caxias do Sul e também em Pelotas, 18 graus em Santa Maria e em Passo Fundo e 15 graus, perdão, em Rio Grande. Cleocum atualiza a previsão do tempo para as próximas horas.
8: Agora à noite, no estado, a expectativa é de um comportamento de tempo ainda instável, viu? Tem muita umidade, tem muita nebulosidade, chove entre a parte norte, o centro e aqui o leste. Pode, principalmente do centro para o leste, ter alguma chuva mais forte com vento. Já na metade sul e no oeste, o tempo é bastante tranquilo, chove, mas sem grandes turbulências. Amanhã, sexta-feira, tempo instável, céu nublado, pancadas de chuva por vezes fortes e pode ter temporal na sexta aqui no estado.
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6: O Rio Grande do Sul tem 3 novos alertas meteorológicos que entram em vigor amanhã. Eles mantêm as previsões de hoje de temporais válidas até esta sexta-feira. São 3 níveis, sendo um deles amarelo, mais brando, vigente em todo o estado. O alerta laranja, um pouco mais severo, indica chuvas de até 60 milímetros em quase todo o território gaúcho, com exceção do sul do estado. Já o alerta vermelho aponta grande perigo de temporais, com ventos fortes e granizo para a região norte do estado mais uma vez. As cidades próximas à divisa com Santa Catarina serão impactadas, conforme o Instituto Nacional de Meteorologia.
5: A Defesa Civil de Porto Alegre divulgou hoje também um alerta para chuvas intensas na área da capital. A previsão indica acumulados de chuva de até 50 milímetros, com maior concentração até o início da tarde. Depois vem alerta de ventos fortes, válido principalmente durante a noite de amanhã.
6: Uma família morreu soterrada enquanto dormia após um barranco desabar em cima de uma casa durante um temporal na manhã de hoje em Ponta Grossa, no Paraná. De acordo com informações preliminares do Corpo de Bombeiros, os corpos de mãe, filho e padrasto foram encontrados dentro de um quarto. O Sistema Meteorológico do Paraná confirmou a ocorrência de 2 tornados no estado em menos de 24 horas, entre o fim da tarde de ontem e a madrugada de hoje. Os fenômenos atingiram os municípios de Francisco Alves, no noroeste do estado, e Espigão Alto do Iguaçu, no oeste. Em Espigão Alto do Iguaçu, 2 escolas foram atingidas. No estado de São Paulo, a capital paulista entrou em estado de atenção hoje devido às chuvas intensas.
5: O presidente Lula sancionou hoje o fim da chamada taxa das blusinhas. Nova lei acaba com a cobrança de 20% de imposto de importação sobre compras internacionais de até 50 dólares. O texto foi aprovado pelo Congresso Nacional na semana passada. Mesmo com o final dessa cobrança, compras internacionais continuam sujeitas ao ICMS, que é o tributo estadual com alíquotas definidas pelos estados e pelo Distrito Federal. Ainda nesta edição, aulas em escola de Passo Fundo são suspensas após incêndio e 600 estudantes são impactados.
6: Barril de petróleo tem alta de preço mais uma vez e chega a custar 107 dólares.
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10: Já fluindo dentro da normalidade na saída de Porto Alegre pela Castelo Branco e pela Freeway, onde antes teve uma grande fila por causa de um serviço que se estendeu logo depois da Arena. Ainda assim, movimento do horário de pico ainda trava um pouco mais a Castelo. Na Zona Sul, tem tranqueira na subida da Oscar Pereira, na região dos cemitérios, por causa de uma batida que envolveu 2 ônibus próximo da Guilherme Michel, e na Nonoai, sentido Zona Sul, onde tem um ponto de lentidão devido a um acidente entre a Avenida Cruz Alta...
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11: 18 horas e 57 minutos.
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0: Cristo.
1: Para sempre seja louvado.
0: Boa noite.
2: Boa noite.
0: Queridos irmãos, queridas irmãs, sejam muito bem-vindos para a primeira noite da nossa novena. Novena preparatória para os 180 anos da aparição da gloriosa Virgem Maria, a Senhora da Salete. Sejam muito bem-vindos vocês que estão aqui no Santuário Nossa Senhora da Salete, vocês que nos acompanham através das ondas da Rádio Salete de Marcelino Ramos e também por meio das nossas redes sociais, o Facebook e o YouTube do Santuário Salete de Marcelino Ramos. Que alegria podermos nos encontrar enquanto comunidade de fé para celebrarmos mais uma vez

0: Maria de Nossa Senhora da Salete. Este ano a nossa festa tem como tema: Salete é oração, ternura e reconciliação. Nesta primeira noite nós iremos meditar o tema Salete, Mãe e Medianeira da Graça. Nesta noite nós queremos de forma muito especial homenagear as comunidades da Ascensão do Senhor, a comunidade São Sebastião, a comunidade da Saúde, a comunidade São Caetano e a comunidade da Linha São Paulo. Queremos, depois, ao final dessa celebração, abençoá-los, pedir também a proteção sobre a sua vida, o seu trabalho e a sua doação. Queridos irmãos e irmãs, sejam bem-vindos. Confiantes no amor e na graça abundante de Deus, reunimo-nos para, como comunidade de fé, para celebrarmos a novena em honra à Nossa Senhora da Salete. É momento oportuno para renovar nosso compromisso filial com o Senhor, pedindo que Ele derrame sobre nós as suas bênçãos e as suas graças. Neste ano, celebramos os 180 anos da aparição da Virgem Maria em La Salette, na França. É um momento de grande alegria e gratidão. O apelo que Maria trouxe na montanha da Salette é atual e necessário para os nossos tempos. Assim, movidos pela mensagem da Bela Senhora, queremos iniciar mais uma novena em sua honra. Hoje, somos motivados pelo tema Salete, Mãe e Medianeira da Graça. Movidos pelo Espírito do Senhor, que vive e mora em nós, acolhamos a procissão litúrgica. Preside esta celebração o padre Renoir Dalpisol, reitor deste santuário. Com muita alegria, nos coloquemos de pé e cantemos.
1: O número 1 do nosso folheto de cantos.

0: Em nome do Pai, do Filho e do Espírito Santo.
1: Amém.
0: Que a graça de nosso Senhor Jesus Cristo, o amor do Pai e a comunhão do Espírito Santo estejam convosco.
1: Bendito seja Deus que nos reuniu no amor de Cristo.
0: Boa noite a todos.
2: Boa noite.
0: Sejam todos bem-vindos. Saúdo aqui os que se fazem presente no nosso santuário. Também todos que nos acompanham, rezam conosco através das redes sociais, também pelas ondas da Rádio Salete. Você que assiste de sua casa, compartilhe a transmissão, de modo que mais gente também possa rezar conosco desde aqui do Santuário Salete de Marcelino Ramos.
3: Queridos irmãos, hoje o tema que nos ilumina é Salete, Mãe e Medianeira da Graça. Ao vislumbrarmos este tema, nossos olhos se voltam para a aparição da Virgem Maria em Salete. No dia 19 de setembro de 1846, Maria deixou a Melânia e Maximino uma mensagem de esperança e reconciliação. Salete é fonte de graça e mediação divina. É na simplicidade e no silêncio da montanha que muitos encontraram o afeto e o amparo de Cristo por meio da intercessão de Nossa Senhora. Voltemos o nosso olhar ao corredor central. Vamos acolher aquela que é a rainha, aquela que é a senhora, a homenageada desta noite e também de toda a nossa novena. Junto com todas as comunidades da saúde, São Sebastião, Ascensão do Senhor, São Caetano e Linha São Paulo. Vamos acolher a imagem da Bela Senhora cantando.
2: 25.

0: e na presença da mãe, aquela que é homenageada, aquela que nos reúne nessa noite, nós queremos, nesse primeiro dia de nossa novena, baixando um pouquinho a nossa cabeça e colocando a mão no coração, entregar a ela aquela súplica, aquele pedido que a gente quer dedicar a essa novena. O propósito que a gente faz oferecendo essa novena. Aquela causa, aquela situação que você coloca nas mãos da Bela Senhora. Aquela gratidão, aquele louvor que emana do teu coração e que você oferece a ela. É o início de uma caminhada que nós queremos fazer com ela. E para bem celebrarmos a alegria dessa novena, peçamos ao Senhor perdão dos nossos erros, das nossas omissões, dos nossos pecados.
1: Número 4.

0: Deus Todo-Poderoso, tenha compaixão de nós. Perdoe os nossos pecados e nos conduza à vida eterna.
1: Amém.
0: Na alegria de estarmos reunidos, iniciando esse novenário, glorifiquemos nosso Deus.

0: Senhor nosso Deus, que na vossa inefável providência nos destes o autor da graça por meio da bem-aventurada Virgem Maria e a associastes ao mistério da redenção humana, concedei que ela nos alcance a abundância da graça e nos conduza ao porto da salvação eterna. Por nosso Senhor Jesus Cristo, vosso Filho, que é Deus, e convosco vive e reina na unidade do Espírito Santo por todos os séculos dos séculos.
1: Amém. Amém.

0: Leitura da primeira carta de São Paulo aos Coríntios. Irmãos, o conhecimento incha, a caridade é que constrói. Se alguém acha que conhece bem alguma coisa, ainda não sabe como deveria saber. Mas se alguém ama a Deus, ele é conhecido por Deus. Quanto ao comer as carnes de animais sacrificados aos ídolos, nós sabemos que um ídolo não é nada no mundo. É verdade que alguns são chamados deuses no céu ou na terra, e muita gente pensa que existem muitos deuses e muitos senhores. Para nós, porém, existe um só Deus, o Pai, de quem vêm todos os seres e para quem nós existimos. E ainda, para nós, existe um só Senhor, Jesus Cristo, pelo qual tudo existe e nós também existimos por Ele. Mas nem todos têm esse conhecimento. De fato, alguns habituados até o presente ao culto dos ídolos comem da carne dos sacrifícios como se ela fosse mesmo oferecida aos ídolos. E assim, a sua consciência, que é fraca, fica manchada. E então, por causa do teu conhecimento, perece o fraco, o irmão pelo qual Cristo morreu, pecando assim contra os irmãos e ferindo a consciência deles, que é fraca, é contra Cristo que pecais. Por isso, se um alimento é ocasião de queda para seu irmão, nunca mais comerei carne, para não escandalizar meu irmão. Palavra do Senhor.
1: Graças a Deus.

Naquele tempo, disse Jesus a seus discípulos: A vós que me escutais, eu digo: amai os vossos inimigos e fazei o bem aos que vos odeiam. Bendizei os que vos amaldiçoam e rezai por aqueles que vos caluniam. Se alguém te der uma bofetada numa face, oferece também a outra. Se alguém te tomar o manto, deixa-o levar também a túnica. Dá a quem te pedir, e se alguém tirar o que é teu, não peças que o devolva. O que vós desejais que os outros vos façam, fazei-o também vós a eles. Se amais somente aqueles que vos amam, que recompensa tereis? Até os pecadores amam aqueles que os amam. E se fazeis o bem somente aos que vos fazem o bem, que recompensa tereis? Até os pecadores fazem assim. E se emprestais somente aqueles de quem esperais receber, que recompensa tereis? Até os pecadores emprestam aos pecadores, para receber de volta a mesma quantia. Ao contrário, amai os vossos inimigos, fazei o bem e emprestai, sem esperar coisa alguma em troca. Então a vossa recompensa será grande, e sereis filho do Altíssimo, porque Deus é bondoso também para com os ingratos e os maus. Sede misericordiosos, como também o vosso Pai é misericordioso. Não julgueis e não sereis julgados. Não condeneis e não sereis condenados. Perdoai e sereis perdoados. Dai e vos será dado. Uma boa medida, calcada, sacudida e transbordante, será colocada no vosso colo. Porque com a mesma medida com que medirdes os outros, vós também sereis medidos.

0: Amados irmãos e irmãs aqui presentes no santuário nesta noite, queridos irmãos que rezam conosco desde suas casas, sejam pelas ondas da Rádio Salete, sejam também pela transmissão que acontece aqui direto deste santuário. Nos reunimos celebrando hoje a primeira noite do novenário. E essa caminhada de 9 dias vai nos ajudar a refletir, a meditar, a viver as alegrias, os ensinamentos de Deus, para chegarmos exultantes ao dia 19 e celebrarmos os 180 anos da aparição de Nossa Senhora em La Salette. É um ano, portanto, de jubileu. 180 anos deste acontecimento que mudou a história daquelas duas crianças por primeiro, Maximino e Melania, mas que também depois mudou aquelas famílias a qual pertenciam as crianças, mudou a história daquela vila onde moravam as crianças, dos patrões para quem as crianças trabalhavam e de toda aquela cidade de La Salette e os seus entornos, até se espalhando pela França, chegando no Brasil e em tantos outros lugares. A palavra que a Virgem Mãe dirigiu àqueles dois pobres pastores no dia 19 de setembro de 1846 é uma palavra viva, atual, é um chamado que nos leva a Jesus e, portanto, apesar de termos passado 180 anos desse acontecimento, a palavra dirigida aos dois pastores pela Virgem Mãe em La Salette continua atual, continua tocando corações, continua nos desafiando a viver de uma forma bonita o Evangelho apresentado por Jesus. Todo encontro de irmãos como esse, temos a oportunidade de acolher a palavra de Deus e, acolhendo a palavra, buscar encontrar nela o estímulo, a força, a palavra que cabe a nós, para que, fortalecidos por essa palavra, a gente possa dar continuidade à nossa missão. É bem verdade que, no dia a dia da vida, os muitos afazeres que nos envolvem muitas vezes nos impedem de parar por um instante, de refletir uma palavra, a palavra do Senhor, de dirigir uma oração, de meditar sobre alguma expressão que Jesus tenha dito e que fala muito. E por isso, num encontro de irmãos como esse, a gente pode acolher essa palavra, pode abrir o coração e fazer com que a mesma faça morada. Ouvimos a primeira leitura da narrativa desta noite. E aqui, logo no início, uma expressão ganha força. O conhecimento incha, mas a caridade é que constrói. Aquilo que por muitas vezes já falávamos. Às vezes, o diploma, o muito saber, as muitas faculdades, a muita experiência, ela pode inchar. Fazer com que a gente tenha o conhecimento, tenha a experiência, saiba fazer as coisas, saiba meditar, saiba refletir sobre aquilo que nos é dirigido. Mas quando a gente é convidado a fazer com que essa palavra, ela se torne algo real, cai simplesmente no esquecimento e a vaidade externa fica somente ali, sem algo mais concreto. Quando Paulo fala da caridade, ele está falando justamente da necessidade de não guardarmos só para nós aquilo que Deus nos deu de sabedoria, de conhecimento, de capacidade, mas sim na caridade estendermos a mão, o ensinamento, aquilo que sabemos, àqueles que também caminham conosco e muitas vezes precisam do pouco que a gente pode oferecer. Ao mesmo tempo, Paulo vai dizer assim, que a melhor forma de viver bem entre irmãos é caminharmos de mãos dadas, é nos ajudarmos mutuamente, é colaborarmos uns com os outros, é sermos presença na vida do próximo, do irmão. E se alguma coisa nos impede de viver desta forma, é bom que a gente desapegue o quanto antes para que a gente não escandalize o irmão, não escandalize os que fazem parte da nossa vida e tampouco a gente acabe em algum momento se frustrando por não ter feito aquilo que o Senhor espera que nós todos o façamos. Usando a comparação do comer a carne, do escandalizar pelos costumes, pelas tradições, é justamente isso que Paulo quer nos dizer. Cuidado, irmão, irmã, para que, pelos muitos dons, pela sabedoria e pelas possibilidades que você tem, você não se omita de fazer a tua parte frente às necessidades do próximo. E o Evangelho, ele também vai nesta mesma linha. E aí ele nos convida a inverter a lógica. E aqui está algo que justamente é muito difícil para nós. Nós amamos aqueles que estão próximos de nós. A gente externa isso com muita facilidade àqueles que convivem conosco por uma mensagem, por um abraço, por um chimarrão na casa do amigo, da amiga, do vizinho. A gente tem facilidade de externar o carinho, a atenção, aquilo de bom que nós temos e guardamos dentro. E muitos são aqueles que compartilham conosco disso. Mas é verdade também, e aqui diz a narrativa, que os nossos inimigos, às vezes, a gente quer ver eles o mais longe possível. E aí está a lógica que Jesus nos convida a inverter. Reze pelos teus inimigos, busque os teus inimigos, aproxime-se dos teus inimigos. É isso que te salvará. É isso que te levará a viver aquilo que o Senhor colocou como propósito, como missão a cada um. Numa outra expressão, Jesus vai dizer, sede misericordioso com o teu irmão. Ou seja, usa daquilo que está no teu coração, do mais profundo do teu coração, para você entender o teu irmão. E não pura e simplesmente apontar o dedo, julgar, achar que está certo e que os outros estão errado e assim por diante. Usar de misericórdia é a gente reconhecer que todos nós, erramos, pecamos, todos nós temos dificuldade de sempre acertar, lutamos cada dia com nossas forças por fazer o melhor, mas com facilidade a gente vacila. Reconhecendo isso, reconhecendo que nós somos falhos, e olhando para o nosso próximo, por pior que tenha sido aquilo que ele tenha nos feito, o Senhor nos convida a usar de misericórdia para com este nosso irmão. Ou seja, nos convida a inverter a lógica. É difícil, não é fácil, isso é caminho que tem que ser preparado, não é de um momento para outro, não é de um instante para outro, mas é fundamental e é necessário. Porque aquele que assim agir, diz Jesus no Evangelho, esse vai receber aquilo que merece receber. Uma porção generosa, sacudida, calcada. Esse gesto será reconhecido e é esse gesto que nos levará à salvação, à vida eterna, à glória do Senhor. Meus irmãos, minhas irmãs, estamos celebrando a novena da Salete, estamos acolhendo a palavra nesta noite e pedindo pelo tema desta noite que possamos, sim, usufruir de tudo aquilo que a Virgem Mãe pode oferecer para a gente viver mais perto do Senhor. É a medianeira, aquela que media, que nos leva ao mediador, A mãe faz este caminho de nos mostrar Jesus. Ela, por primeiro, nos trouxe o Salvador, nos apresentou o Senhor, disse sim ao projeto de Deus. Ela é a primeira que colaborou, é a primeira que media aquilo que o Senhor tem a nos dizer, que o Senhor Deus tem a nos dizer, com aquilo que é a necessidade de nós todos agirmos, com a forma como nós todos devemos agir. Ela é a primeira que faz a mediação. E por isso ela é medianeira de todas as graças. Primeiro, mediou a vinda do Salvador. E agora, presente em nosso meio, cumprindo a missão, ela também vai mediando os nossos pedidos, acolhendo as nossas súplicas, as nossas intenções, o que passa no nosso coração, e apresentando ao mediador, para que ele faça tudo em nós. Por isso, peçamos sempre pela nossa oração, que a Virgem Mãe acolha a nossa realidade de vida, acolha as situações que a gente vive, e que ela apresente tudo a seu Filho Jesus. Como mãe, ninguém melhor que ela, para saber o que passa no coração de cada um de nós, seus filhos. E é ela que faz essa ponte até o Senhor. Que o Senhor nos dê a graça de aproveitar o máximo daquilo que a liturgia, o tema desta Romaria nos apresenta. Ao apresentar o tema desta 91ª Romaria, nós afirmamos que Salete é oração, é ternura e é reconciliação. É oração porque toda a sua mensagem é uma grande oração. Toda a situação que envolve a aparição da Salete é um louvor a Deus, pela criação, pelo diálogo, pela presença ali dos animais, pela presença da fauna, da flora ao redor. Tudo isso é uma oração. As suas lágrimas, por mais que choquem, são lágrimas de quem ama. São uma forma de oração também, dela suplicar de nós a atenção para com o Evangelho de Jesus. É ternura porque ela usa daquilo que é próprio do coração da mãe para dizer para os filhos: vinde, não tenham medo. E ela não se cansa de também dizer a cada um de nós: vinde, não tenha medo. E a reconciliação, porque no seu diálogo ela nos aponta Jesus. E ela diz: convertam-se, mude de vida, e mudando de vida, usando de misericórdia, usando de amor para com o irmão, vocês caminharão bem e vocês verão acontecer muitas coisas. Que Deus nos dê a graça de refletir, meditar, guardar no coração tudo aquilo que a mãe nos ensina por sua aparição. E assim, neste ano do jubileu dos 180 anos de sua aparição, elevemos com júbilo ao Senhor uma oração de gratidão por ela ter se aproximado de nós, dizendo: vinde, ouçam e vão, meus filhos, transmitam, vivam diferente. Que Deus use a graça de assim proceder. Amém. Irmãos e irmãs, animados pela palavra que nos chama a viver a caridade acima de todo julgamento e a misericórdia como sinal dos filhos de Deus, elevemos com confiança as nossas preces, rezando depois de cada prece: Senhor, ensinai-nos a viver no vosso amor. Todos.
1: Senhor, ensinai-nos a viver no vosso amor.
2: Para que a Igreja, guiada pelo Espírito Santo, testemunha a caridade que constrói, evitando todo escândalo e vivendo a misericórdia ensinada por Cristo, rezemos.
1: Senhor, ensinai-nos a viver no vosso amor.
2: Para que no mundo cresçam relações marcadas pelo respeito, pelo perdão e pela busca sincera da paz, rezemos.
1: Senhor, ensinai-nos a viver no vosso amor.
2: Para que nossas comunidades aprendam a amar sem medidas e a cuidar com atenção dos irmãos mais frágeis e feridos, rezemos.
1: Senhor, ensinai-nos a viver no vosso amor.
2: para que os devotos de Nossa Senhora da Salete tenham sempre força e perseverança em sua vida e continuem levando a paz e o amor a seus irmãos e irmãs. Rezemos.
1: Senhor, ensinai-nos a viver no vosso amor.
2: Para que os romeiros e peregrinos de Nossa Senhora da Salete reconheçam os sinais do vinho novo trazido por Jesus e testemunhem com alegria e esperança a sua fé, rezemos.
1: Senhor, ensinai-nos a viver no vosso amor.
0: Acolhei, o Pai misericordioso, as súplicas que vos apresentamos e ajudai-nos a refletir em nossa vida a vossa bondade sem limites. Por Jesus Cristo, vosso Filho e Senhor nosso.
3: Amém. Momento do ofertório. Diante do altar do Senhor, queremos oferecer o pão e o vinho, que são os frutos do trabalho de nossas famílias. Queremos apresentar ao Senhor nossos sonhos e nossas lutas. Ofertamos também a nossa oferta material ao Senhor, como gratidão por tudo que dele recebemos. Cantemos.
4: Número 12.

0: Orai, irmãos e irmãs, para que este sacrifício meu e vosso seja agradável a Deus Pai Todo-Poderoso.
1: Receba, Senhor, por tuas mãos este sacrifício, para a glória do seu nome, para o nosso bem e de toda a santa Igreja.
0: Recebei, Senhor, o sacrifício de reconciliação e de louvor que vos oferecemos ao celebrar a memória da gloriosa Virgem Maria e pela ação do Espírito Santo. Convertei-nos no sacramento da redenção humana que Jesus Cristo, supremo mediador, instituiu para nos reconciliar convosco, a fim de que se torne para nós fonte de graças e manancial perene de salvação. Por Cristo nosso Senhor.
2: Amém.
0: O Senhor esteja convosco.
1: Ele está no meio de nós.
0: Corações ao alto.
1: O nosso coração está em Deus.
0: Demos graças ao Senhor nosso Deus.
1: É nosso dever e nossa salvação.
0: Senhor Pai Santo, Deus eterno e todo-poderoso, é verdadeiramente nosso dever, é nossa salvação dar-vos graças sempre e em toda parte, por Cristo Senhor nosso. Ele, verdadeiro Deus e verdadeiro homem, foi por nós constituído único mediador entre vós e os homens, sempre vivo a interceder por nós. Mas na vossa inefável bondade, estabelecestes que a Virgem, bem-aventurada Virgem Maria, mãe e cooperadora do Redentor, exercesse a sua função materna na Igreja, de súplica e de perdão, de intercessão e de graça, de reconciliação e de paz. A sua missão de amor materno depende totalmente da única mediação de Cristo, da qual procede todo o seu poder. Nas angústias e nos perigos de sua vida, os fiéis recorrem confiantemente à Santíssima Virgem, que invocam como Mãe de Misericórdia e despenseira da graça. Por isso, com os anjos e santos, proclamamos a vossa glória cantando com alegria.

0: Na verdade, vós sois santo, ó Deus do universo, e tudo o que criastes proclama o vosso louvor. Porque por Jesus Cristo, vosso Filho e Senhor nosso, e pela força do Espírito Santo, dais vida e santidade a todas as coisas, e não cessais de reunir para vós um povo que vos ofereça, em toda parte, do nascer ao pôr do sol, um sacrifício perfeito. Por isso, ó Pai, nós vos suplicamos, santificai pelo Espírito Santo as oferendas que vos apresentamos para serem consagradas, a fim de que se tornem o corpo e o sangue de nosso Senhor Jesus Cristo, vosso Filho, que nos mandou celebrar estes mistérios.
1: Enviai o vosso Espírito Santo.
0: Na noite em que ia ser entregue, Jesus tomou o pão, pronunciou a bênção de ação de graças, partiu e deu a seus discípulos, dizendo: tomai todos e comei. Isto é o meu corpo, que será entregue por vós.

Do mesmo modo, ao fim da ceia, ele tomou o cálice em suas mãos, pronunciou a bênção de ação de graças e deu a seus discípulos, dizendo: Tomai todos e bebei. Este é o cálice do meu sangue, o sangue da nova e eterna aliança, que será derramado por vós e por todos para a remissão dos pecados. Fazei isto em memória de mim.

0: fé.
1: Anunciamos, Senhor, a vossa morte e proclamamos a vossa ressurreição. Vinde, Senhor Jesus.
0: Celebrando agora, ó Pai, o memorial da paixão redentora do vosso Filho, da sua gloriosa ressurreição e ascensão ao céu, e enquanto esperamos a sua nova vinda, nós vos oferecemos em ação de graças este sacrifício vivo e santo.
1: Aceitai, ó Senhor, a nossa oferta.
0: Olhai com bondade a oblação da vossa Igreja e reconhecei nela o sacrifício que nos reconciliou convosco. Concedei que, alimentando-nos com o corpo e o sangue do vosso Filho, repletos do Espírito Santo, nos tornemos em Cristo um só corpo e um só Espírito.
1: O Espírito nos una num só corpo.
2: Que o mesmo Espírito faça de nós uma eterna oferenda, para alcançarmos a herança com os vossos eleitos. A Santíssima Virgem Maria, Mãe de Deus, Nossa Senhora da Salete, São José, seu Esposo, os vossos santos apóstolos e gloriosos mártires, e todos os santos que não cessam de interceder por nós na vossa presença.
1: Fazei de nós uma perfeita oferenda.
3: Nós vos suplicamos, Senhor, que este sacrifício da nossa reconciliação estenda a paz e a salvação ao mundo inteiro. Confirmai na fé e na caridade a vossa Igreja que caminha neste mundo, com o vosso servo Papa Leão, o nosso bispo Admir Antônio, com os bispos do mundo inteiro, os presbíteros e diáconos, os outros ministros e o povo por vós redimido. Atendei propício às preces desta família que reunistes em vossa presença. Reconduzi a vós, Pai de misericórdia, todos os vossos filhos e filhas dispersos pelo mundo inteiro.
1: Lembrai-vos, ó Pai, da vossa Igreja.
3: Acolhei com bondade no vosso reino os nossos irmãos e irmãs que partiram desta vida. Cada um lembre o seu, sua, que já partiu desta vida, os devotos de Nossa Senhora da Salete, todos os peregrinos, os missionários saletinos, de todos aqueles que estão inscritos na Liga de Missas, zeladores e assinantes da revista Salete, que morreram em vossa amizade. Unidos a eles, esperamos também nós saciar-nos eternamente da vossa glória, por Cristo Senhor nosso. Por ele, dais ao mundo todo o bem e toda a graça.
0: Por Cristo, com Cristo e em Cristo. A vós, Deus Pai Todo-Poderoso, na unidade do Espírito Santo, toda honra e toda glória, por todos os séculos dos séculos.
1: Amém. Amém.
0: O Senhor nos comunicou o seu Espírito. Como filhos amados e queridos de Deus, dirijamo-nos ao Pai como o Mediador nos ensinou. Pai nosso, que estais no céu, santificado seja o vosso nome. Venha a nós o vosso reino. Seja feita a vossa vontade, assim na terra como no céu. O pão nosso de cada dia nos dai hoje. Perdoai as nossas ofensas, assim como nós perdoamos a quem nos tem ofendido. E não nos deixeis cair em tentação, mas livrai-nos do mal.
3: Livrai-nos de todos os males, ó Pai, e dai-nos hoje a vossa paz. Ajudados pela vossa misericórdia, sejamos sempre livres do pecado e protegidos de todos os perigos, enquanto aguardamos a feliz esperança e a vinda de nosso Salvador, Jesus Cristo.
1: Vosso é o reino, o poder e a glória para sempre.
0: Senhor Jesus Cristo, dissestes aos vossos apóstolos, eu vos deixo a paz, eu vos dou a minha paz. Não olhei os nossos pecados, mas a fé que anima a vossa Igreja. Dai-lhe, segundo o vosso desejo, a paz e a unidade. Vós que sois Deus, com o Pai e o Espírito Santo.
1: Amém.
0: E que a paz do Senhor esteja sempre convosco.
1: O amor de Cristo nos uniu.

0: O Espírito e a esposa dizem: vem. E aquele que ouvir diga: vem. Quem tem sede, venha. E quem deseja beber, receba de graça a água da vida. Eis, irmãos e irmãs, o Cordeiro de Deus, aquele que tira o pecado do mundo.
1: Senhor, eu não sou digno de que entreis em minha morada, mas dizei uma palavra e serei salvo.

Oremos. Senhor, que nos renovastes as fontes da graça, humildemente vos pedimos que, pelo poder deste sacramento e pela intercessão da bem-aventurada Virgem Maria,

0: dia, vivamos cada vez mais unidos a Cristo, mediador, e colaboremos com maior fidelidade na obra da redenção. Por Cristo nosso Senhor.
1: Amém.
0: Meus irmãos, voltemos o nosso olhar para a imagem de Nossa Senhora da Salete. Nossa mãe, nossa padroeira, nos acolhe nesta noite. Somos muitos, somos de diversas comunidades. Acompanhamos essa transmissão de diversos lugares. Nos aproximamos de sua festa. Ela nos brindou, enquanto povo marcelinense, com a possibilidade de aqui ela ser a mediadora entre o povo e Deus. Nessa noite nos reunimos em oração, em súplica. Queremos fazer este novenário pedindo por nós, pela nossa família, pedindo que possamos fazer boas colheitas, alcançar aquilo que almejamos. Nessa noite apresentamos aos pés da Virgem Mãe o globo terrestre que lembra de toda a humanidade. O nosso mundo está doente. Diversas situações nos distanciam de Deus, nos distanciam do próximo, do irmão. Quem sabe até a nossa família, a nossa vida, nossa relação entre amigos está doente. Nós queremos rezar a Mãe cantando.

0: fecha um instante os seus olhos.
1: Maria.
0: É o momento mariano, é o momento de uma prece especial, de uma oração que brota do coração.

0: Saudemos nossa mãe com uma salva de palma forte e bonita. Viva Nossa Senhora da Salete!
1: Viva!
0: Viva Jesus Cristo!
1: Viva!
0: Viva nossa Romaria!
1: Viva!
0: Forte e bonita as nossas palmas.
2: Tenha bondade de sentar um instantinho antes da bênção. Eu quero fazer os agradecimentos. Na sequência, o Padre Maurício dá alguns avisos. Muito obrigado a todos pela presença. Obrigado às comunidades que se fazem aqui presentes. A gente sabe que algumas estão distantes, vieram, aqui estão. Obrigado, que bom tê-los conosco. Muitos de vocês estarão nos ajudando em vários outros momentos durante essa Romaria. Desde já a gente agradece de coração. A Romaria é nossa, a Romaria de Marcelino Ramos, e nós fazemos isso para bem acolher aqueles que chegam a este santuário. Obrigado pela presença de vocês, sempre são bem-vindos, Casa da Mãe sempre está aberta a todos. Obrigado à comunidade em geral, que aqui se faz presente. Obrigado à Rádio Salete, ao Portal de Marcelino, na pessoa do Jean, do Luiz Otávio, que aqui estão transmitindo e que assumiram o compromisso de transmitir toda essa novena. Obrigado à equipe que nos ajudou a cantar, o César, a Vals, o Emerson no suporte. Quero agradecer ao Mano, Móveis Lanzana fez um carinho novo para nós. Obrigado, Mano, né, pelo carinho novo, o Andor, que vai nos acompanhar durante toda esse ano a Romaria, Deus lhe pague. E assim todos que de alguma forma ou de outra estão colaborando em vista deste evento, desta Romaria. Várias famílias, né, ligaram, colocaram à disposição as suas flores, né, as suas orquídeas, para que pudessem embelezar a nossa caminhada. Durante toda a novena, elas estarão aqui, porque a novena é uma coisa mais nossa, é mais aqui da comunidade. Depois, para a Romaria, muda tudo o estilo, mas durante esse tempo, né, estará aqui, né, o fruto do cuidado. Ontem nós falávamos isso, cuidado de tantos homens, de tantas mulheres aí no nosso interior e da própria cidade. Obrigado, Deus lhes pague. E assim, nós vamos dando continuidade amanhã com o segundo dia de nossa novena.
3: Amanhã, segundo dia então da nossa novena, nós teremos como tema Salete, Mãe da Luz e da Vida. As pessoas que serão homenageadas amanhã é a Maeca, a Comunidade do Caravaggio e a Comunidade Santo Antônio. Também o grupo e a Casa de Idosos Reabilita, a Associação Hospitalar Marcelinense e a Secretaria de Saúde do município de Marcelino Ramos. Amanhã também iremos acolher a equipe da paróquia São Pedro de Erechim, juntamente com o padre Paulo Calvila, que irá presidir a celebração. Eles vêm num ônibus lá amanhã para celebrar conosco o segundo dia da nossa novena. Você que veio hoje, vem amanhã, faça o seu propósito, traga mais uma pessoa e vamos fazer esta bonita caminhada da nossa novena, pedindo e intercedendo a Deus pela Virgem Mãe, pelas nossas vidas. Quem visita o santuário depois que nós inauguramos a nossa obra, levanta a mão. Quem visita o santuário pela primeira vez depois que nós remodelamos, pintamos o nosso santuário. Ficou bonito ou não ficou? Nós podemos dizer se ficou bonito com as nossas palmas? Esta obra está aqui à disposição da comunidade, é um marco dos 180 anos em comemoração da Virgem Maria, Mãe da Salete. Para esta obra, nós temos então, para poder pagá-la, para sanar a dívida com o pintor, nós temos então dois livros à disposição no bazar, o livro da História da Salete e o Devocionário, no valor de R$10 cada um. Aqueles que quiserem nos ajudar, passa lá no bazar, compra o seu livrinho. Se você pode nos ajudar com um pouquinho mais, valores a partir de R$100, você pode se inscrever no Livro Ouro. Depois, ao final da campanha, nós iremos lacrar o livro, iremos fazer um pequeno nicho, iremos colocar embaixo aí do altar, onde iremos rezar de forma perpétua por todos aqueles que também nos ajudaram nesta bonita obra de evangelização. Lembramos que nós temos os objetos religiosos à disposição, a camisa dos 180 anos da aparição da 91ª Romaria já está à disposição no bazar, temos pães, cucas, as cucas tradicionais da Romaria e também a cuca sovada, cuca tradicional alemã, à disposição ali no bazar. Aqueles que assim desejarem, pode passar lá no bazar no final desta celebração. Lembramos que hoje nós temos então o jantar do arroz com costela do Rotary. Domingo, a famosa carne de ovelha da Comunidade da Saúde, em parceria com o Seminário Salete. Se você ainda não comprou o teu ingresso, passa aí no bazar, adquira o teu ingresso, dispensa churrasqueiro, fogão no domingo e venha participar da novena e almoçar conosco. Depois, na terça-feira, nós temos a massa com galeto, em parceria com os bombeiros voluntários de Marcelino Ramos. E no dia 17, na quinta-feira, nós temos o porco à pizza, com o pessoal da segurança do município de Marcelino Ramos. Se você ainda não adquiriu os seus ingressos, passa no bazar, compre, ajude. São todos jantares, almoços beneficentes em prol das nossas entidades e também da comunidade de Marcelino Ramos. Fiquemos de pé para acolher então a bênção final.
2: O pessoal do Rotary me disse há pouco, antes de começar a missa, que se alguém quiser jantar, ainda tem ali na portaria ingressos. Então é só chegar ali que pode jantar aí com o pessoal. Vamos cantar antes da bênção. Dai-nos a bênção, ó Mãe Celeste, Nossa Senhora, Mãe da Salete. E aí nós vamos receber a bênção na sequência. Vamos lá?

0: Nós vamos invocar a bênção e depois eu e o Padre Fernando vamos estar aqui com as caldeirinhas da água benta. Todos os que puderem, que quiserem, vem pelo corredor central. Recebe a aspersão com a água benta e aí sim pode ir para os seus lares quando nós vamos cantando o canto final. O Senhor esteja convosco.
1: Ele está no meio de nós.
0: A nossa proteção está no nome do Senhor.
1: Que fez o céu e a terra.
0: Senhor nosso Deus, fonte e origem de toda a bênção. Por intercessão de Nossa Senhora da Salete, nossa mãe querida, Deus Todo-Poderoso, nos abençoe, nos guarde e nos acompanhe sempre. Abençoe o nosso trabalho de cada dia, a nossa missão, a nossa família, as plantações, a semente que é lançada à terra. Faça, Senhor nosso Deus, que tenhamos sempre a abundância das Tuas graças em nosso meio. Sobre tudo e todos, a bênção de Deus Pai, Filho e Espírito Santo.
2: Amém.
0: Vamos em paz, irmãos e irmãs, e que o Senhor nos acompanhe.
2: Graças a Deus.
0: Boa noite.
1: Boa noite.

0: Você que está aí acompanhando a transmissão da primeira noite do novenário celebrativo aos 180 anos de aparição de Nossa Senhora da Salete, você que acompanha a gente aí pelas redes sociais, pelo Facebook, pelo YouTube, que acompanhou essa primeira noite, agora a gente está aqui com Padre Renoir Dalpisol, reitor aí do santuário, para fazer uma avaliação, enfim, trazer algumas informações aí sobre a novena. Padre Renoir, mais uma Romaria, 91ª Romaria, estamos aí ao vivo iniciando mais uma caminhada, primeira noite do novenário. Boa noite.
1: Boa noite, Jean, boa noite a todos que nos acompanham pelas redes sociais. Nós iniciamos o nosso novenário, a gente aguarda esse momento com muita alegria, com muita expectativa. Também a gente prepara antecipadamente tudo isso para que a gente possa chegar aqui, começar e celebrar. E a gente sabe que o novenário ele vai crescendo dia a dia e vai fazendo a gente mergulhar naquilo que é o tema, naquilo que é o lema, naquilo que é a proposta que a Romaria traz a cada ano. E é nesse intuito, então, que nós, nessa noite, celebramos a primeira noite, né? Um tema bonito, com muita gente, apesar da chuva, né? Que hoje também bateu sobre Marcelino Ramos, mas as comunidades que foram convidadas aqui se fizeram presente, o povo em geral, é praticamente quase que um 100% público de Marcelino Ramos, né? Mas é uma caminhada que foi crescendo nos últimos anos e que a gente tem a alegria de dizer agora que a gente prepara o novenário e que o povo corresponde, que o povo está aí. Então, acho que isso já ajuda a gente a entrar em toda a dinâmica da Romaria, que é aquela grande população, né? Aquele grande povo que vem para cá nesses dias. Né?
0: Aquelas pessoas que não puderam vir ontem, vir hoje, que venham amanhã, enfim, é o único momento especial é no domingo, que daí a celebração acontece às 10 horas. Né?
1: Exatamente, todas as noites e às 19 horas, né? E no domingo, excepcionalmente, porque no domingo é o dia que acontece a missa às 10 horas no santuário, por tradição, então no domingo às 10 horas. Mas o novenário começa hoje e vai concluir, então, na véspera da aparição de Nossa Senhora, dia 18 de setembro. Realmente, os que não puderam podem vir, se façam presentes, façam um esforço e na impossibilidade mesmo, acompanhe, né? A transmissão vai acontecer todas as noites, seja pelo canal do YouTube, seja pelo Facebook, seja também pela Rádio Salete.
0: Enfim, mês de setembro, muitos devotos vindo aí para Marcelino Ramos, né? Que sejam todos bem-vindos, muitos vêm durante o dia, vêm durante a semana, enfim, o santuário recebendo sempre um grande número de devotos, né?
1: Nós estamos preparados para receber a todos, né? A gente sabe que essa faz parte dessa dinâmica mesmo da Romaria, muitos que não gostam do muito aglomerado, de muita gente, então vem antes, ou traz o seu idoso, a sua idosa, né, aqui para o santuário. A gente atende, dá bênção, ao mesmo tempo, se for do desejo, a pessoa pode confessar. Então, nesse período, todos temos padres aqui à disposição, nós estamos aqui. Na verdade, a gente se divide, alguns ficam mais nas atividades corriqueiras para encaminhar o que precisa para a Romaria, né? E sempre tem um atendimento aqui no santuário também. Todos sempre bem-vindos, nossa equipe está preparada para acolher a todos mais uma vez com muita alegria.
0: Legal, padre, obrigado pela participação e até amanhã, 19 horas, segunda noite.
1: Obrigado, Jean. Obrigado a todos. Até amanhã. Bom descanso a todos.
0: Legal. Bom descanso, padre. E assim a gente fecha a nossa transmissão de hoje. Agradecer aí, a gente vai fazer um agradecimento especial às empresas que estão possibilitando que a gente leve aí essa mensagem de Nossa Senhora da Salete além fronteiras, para outras regiões do Brasil e até mesmo pelo mundo, tá certo? Um abraço a todos. Boa noite. Fiquem aí com os apoiadores e um agradecimento especial aí a você que esteve ligado conosco pelo Facebook e também pelo YouTube. Um abraço, boa noite a todos e até amanhã.
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5: Salete FM e a hora certa.
6: 20 horas e 34 minutos.
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0: Salete FM, 20 horas 39 minutinhos. Boa noite, né? Como é que você tá? Tudo bem? Estamos chegando na sua noite hoje, noite aí de quinta, 10 de setembro de 2026. 19 graus a temperatura aqui na nossa Praça Padre Barros, chuvinha aí durante maior parte do dia desta quinta-feira. Como a previsão estava dizendo, né? A chuvinha vem para hoje, para amanhã. E domingo também volta a chuva de novo. Só sábado que dá uma amenizadinha, mas domingo, segunda também tá a previsão de voltar as chuvas, né? Continuarem as chuvas. A gente vai fazer muita companhia para você. Você acompanhou a primeira noite aí da novena preparatória para a 91ª Romaria aqui da Salete em Marcelino Ramos. Agora a gente vai ouvir muito sol, muita música do passado e mais uma edição aqui do nosso Blackout.
1: Comunicando,
0: Ebenezer. É isso aí, eu sou o amigo Ebenezer, vou trazer muito sucesso, pop rock, muito sucesso dos anos 80, 90 e 2000 pra você. Vamos recordar muito flashback, muita música, também os retro raves com a gente. Você pode fazer parte aqui da programação no 549-8117-9296. Sugere seu som, seu abraço que a gente roda na sua noite de quinta. The Rolling Stone, depois tem Ivana cantando a abertura do nosso programa.

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1: 20 horas e 52 minutos.
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1: 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Agora tá chegando mais música, mais sucesso pra você recordar no nosso programa.